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1: Movimento dessa região. E ainda, integração do São Francisco.
2: Inaugurado o túnel Major Salles, que vai levar a água da Paraíba ao Rio Grande do Norte. Pablo Mundim.
3: Com 6,5 km de extensão, a estrutura recebeu investimentos de mais de 85 milhões de reais e terá capacidade para transportar até 20 metros cúbicos de água por segundo.
1: E hoje nós vamos falar sobre a relação entre o Bolsa Família e a saúde dos beneficiários.
2: Pesquisa aponta que menos bebês nascem abaixo do peso e também menor risco de morte por causas relacionadas à gravidez e ao parto. Luana Karen.
4: O risco de morte por doenças cardiovasculares diminuiu 4% entre beneficiários do Bolsa Família. As hospitalizações por abuso de álcool e outras drogas caem 17%.
1: Na apresentação da Voz do Brasil, Mariana Jungmann e Luciano Seixas.
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1: Entregas na saúde e na educação.
2: Em Juazeiro do Norte, no Ceará, ônibus escolares e unidades odontológicas móveis estão sendo destinadas a municípios do estado.
1: O repórter Nazi Brum tem os detalhes ao vivo aqui no estúdio da Voz do Brasil. Boa noite, Nazi.
5: Olá, boa noite, Luciano, Mariana, ouvintes da Voz do Brasil. Olha, são 40 novos ônibus escolares que vão para o transporte escolar em 40 municípios do estado. Um investimento de 18 milhões de reais por meio do novo Programa de Aceleração do Crescimento Novo PAC. Os veículos contam com equipamentos de segurança e todos possuem ar-condicionado, o que dá mais conforto para as crianças. No total, o governo do Brasil prevê a entrega de 1.500 ônibus escolares em todo o país no programa de renovação de frota. Já na área da saúde, o Ceará está recebendo 29 unidades odontológicas móveis que vão fornecer atendimento em áreas remotas ou de difícil acesso. Essas unidades realizam procedimentos clínicos, ações de prevenção e promoção da saúde bucal, ampliando o acesso à população aos serviços do Sistema Único de Saúde. E o presidente Lula participa daqui a pouco dessas entregas lá em Juazeiro do Norte. Mariana e Luciano.
2: Obrigada, Nazi Brum, pelas informações ao vivo aqui na Voz do Brasil.
1: Uma obra estratégica que promete reduzir custos no transporte e aumentar a competitividade do Brasil.
2: Também lá no Ceará, o presidente Lula entregou hoje mais 100 quilômetros da ferrovia transnordestina.
1: Quando pronta, ela vai transportar mais de 30 milhões de toneladas de cargas por ano, integrando o Nordeste aos principais corredores logísticos do país.
6: A bordo de um trem, o presidente Lula visitou as obras da Transnordestina no Ceará e entregou mais 101 quilômetros da ferrovia, no trecho entre Acopiara e Quixeramobim. Também foram entregues 100 novos vagões graneleiros fabricados pela indústria nacional para o transporte de grãos e fertilizantes. Outros 433 ainda serão produzidos. Lula anunciou também investimentos de 600 milhões de reais para acelerar a execução da obra e destacou o impacto da ferrovia no desenvolvimento econômico da região.
7: Essa é uma estrada de ferro vital para a perspectiva de desenvolvimento dessa região. Ela envolve o estado do Piauí, envolve o estado de Pernambuco, envolve o estado do Ceará, mas o Rio Grande do Norte disse que é um pedacinho dela também. Alagoas, que é um pedacinho da estrada de ferro, Rio Grande do Norte, que é um pedacinho. Se isso aqui der certo, vai ter um pedacinho para todo mundo, porque essa é a obrigação nossa de levar possibilidade de desenvolvimento para as pessoas desse país.
6: Com a entrega dos novos trechos, a ferrovia passa a contar com 777 quilômetros concluídos. Quando finalizada, em 2027, a Transnordestina terá 1.206 quilômetros de extensão, desde o Piauí até o Ceará, atravessando 53 municípios nordestinos e consolidando um novo eixo logístico. Dos 15 bilhões de reais estimados para concluir a obra, a ferrovia recebeu 11 bilhões até maio deste ano. O ministro dos Transportes, Jorge Santoro, lembra que investir em ferrovias é melhorar a vida da população.
8: Ferrovia cria um fenômeno chamado aglomeração. Juntar atividades econômicas, juntar equipamentos públicos, reduzindo o custo, aumentando a produtividade, melhorando a vida das pessoas.
6: A Transnordestina terá capacidade para transportar mais de 30 milhões de toneladas de carga por ano, reduzindo o custo com transporte e fortalecendo o escoamento de grãos, fertilizantes, combustíveis, cimento e minério.

0: Reportagem Graziele Bezerra.
1: E hoje o presidente Lula esteve em Luiz Gomes, no Rio Grande do Norte, para inaugurar o túnel Major Salles, uma das obras mais importantes do ramal do Apodi, que vai levar água ao oeste do Rio Grande do Norte e reforçar a segurança hídrica da região.
2: O ramal do Apodi vai beneficiar cerca de 750 mil pessoas em 54 municípios dos estados do Rio Grande do Norte, Paraíba e Ceará.
3: Com 6,5 km de extensão, o túnel Major Salles vence o trecho mais complexo do ramal do Apodi e faz a ligação entre a Paraíba e o Rio Grande do Norte. A estrutura recebeu investimentos de mais de 85 milhões de reais e terá capacidade para transportar até 20 metros cúbicos de água por segundo. O ramal faz parte do projeto de integração do Rio São Francisco e, quando concluído, vai beneficiar cerca de 750 mil pessoas em 54 municípios do Rio Grande do Norte, Paraíba e Ceará. Uma obra complexa que vai levar água e desenvolvimento para a região, disse o ministro da Integração e do Desenvolvimento Regional, Valdez Góes.
4: O ramal do Apodi foi R$1,5 bilhão de reais. Só o túnel Major Salles foi mais de 80 milhões de reais para fazer, para a água chegar, matar a sede e produzir emprego e renda.
3: Mais do que uma grande obra de engenharia, o túnel representa esperança para uma região marcada por longos períodos de estiagem. A chegada das águas do Velho Chico significa mais segurança para o abastecimento das cidades, fortalecimento da agricultura e melhores condições de vida para quem convive há décadas com a seca. A ministra da Casa Civil, Miriam Belchior, lembra que foram anos de empenho para realizar o maior projeto hídrico do país.
5: Nós fizemos um número gigantesco de reuniões para resolver problemas. Quantas vezes eu sobrevoei o Eixo Norte, o Eixo Leste para ver o andamento das obras. Foram muitos anos para a gente garantir que essas obras estejam hoje beneficiando a população aqui do Rio Grande do Norte.
3: O túnel Major Salles integra o trecho final do ramal do Apodi. Ao todo, o projeto de integração soma 477 quilômetros de canais em dois eixos. Com a obra, 12 milhões de pessoas vão ser beneficiadas em 390 municípios de Pernambuco, Paraíba, Ceará e Rio Grande do Norte. É água para a população do semiárido, mais produção e mais dignidade a quem sempre precisou conviver com a escassez e a fome, disse o presidente Lula.
6: Eu fico imaginando a quantidade de séculos que o povo do semiárido espera água. A seca é um fenômeno da natureza que a gente não briga com a natureza. Mas a fome, por conta da seca, é falta de credibilidade, de caráter de quem governa o país ou os estados.
3: No Rio Grande do Norte, o governo do Brasil também entregou 20 ônibus escolares por meio do novo PAC. Os veículos vão reforçar o transporte de estudantes, principalmente nas áreas rurais. Reportagem Pablo Mundim.
1: As empresas estatais federais brasileiras tiveram lucro de quase 170 bilhões de reais em 2025.
2: Um aumento de 45% em relação ao ano anterior.
1: Mais recursos e também mais investimentos para políticas públicas de apoio ao cidadão.
7: O lucro acumulado em três anos se aproxima dos 484 bilhões de reais. Os dados estão no relatório agregado das empresas estatais de 2025, divulgados nesta quinta-feira pelo Ministério da Gestão. Quase 5% de toda a riqueza produzida no país foi resultado de investimentos das estatais federais. 2025 também marca o crescimento dos investimentos dessas empresas. São 115 bilhões e 900 milhões de reais, um aumento de 115% comparado a 2022. A Conab, por exemplo, executou o maior programa de aquisição de alimentos da história. Foram compradas aproximadamente 88 mil toneladas de alimentos em 2025. E a Petrobras atingiu a maior produção de petróleo desde quando foi criada. De acordo com a secretária de Coordenação e Governança das Empresas Estatais, Elisa Leonel, para além do lucro expressivo e da contribuição com o orçamento do país, o impacto social dessas empresas é bem claro no dia a dia da população brasileira.
8: A Embrapa, com a pesquisa agropecuária, que gera uma segurança alimentar e uma produtividade no campo brasileiro inestimável. As empresas hospitalares, que têm prestado apoio fundamental ao SUS, são cerca de 51 hospitais nas redes hospitalares de empresas estatais federais. E os aeroportos regionais, por exemplo, que a Infraero gere e que são necessários num país de dimensão continental.
7: Outro ponto de destaque é a atuação de estatais como o Serpro, que usa as melhores tecnologias para garantir soberania digital, processando e armazenando em território nacional os dados dos brasileiros. Reportagem Carlos Oliveira.
2: Bolsa Família traz impactos na saúde dos beneficiários.
1: Foi o que mostrou estudos da Fiocruz com organizações parceiras.
2: O risco de morte materna, por exemplo, é 30% menor entre quem é atendido pelo programa.
9: Reduzir a pobreza faz bem para a saúde. A conclusão é de um conjunto de pesquisas da Fiocruz, que analisou os impactos do Bolsa Família na saúde dos beneficiários ao longo dos últimos 10 anos. Os dados foram divulgados em revistas científicas e mostram a relação entre o programa de distribuição de renda e a redução da mortalidade e da incidência de diversos tipos de doenças em populações vulneráveis, como exemplificou o pesquisador da Fiocruz, Maurício Barreto.
10: Desde a mortalidade materna, a mortalidade infantil, a nutrição infantil, a doenças infecciosas como a tuberculose, HIV, AIDS, hanseníase, né? Ficou muito sólido a ideia de que há um efeito positivo do Bolsa Família na saúde da população brasileira.
9: Entre mais de 4 milhões de bebês nascidos vivos, as gestantes beneficiadas pelo Bolsa Família apresentaram uma probabilidade 11% menor de ter bebês com baixo peso. E o risco de morte por causas relacionadas à gravidez e ao parto foi até 31% menor em comparação com aquelas que não recebiam o benefício. Segundo os pesquisadores, o resultado está associado ao maior acesso ao pré-natal e aos serviços de saúde estimulados pelas condicionalidades do programa. Como explica Rafael Osório, secretário de Avaliação, Gestão da Informação e Cadastro Único do Ministério do Desenvolvimento e Assistência Social, Família e Combate à Fome.
11: As gestantes têm que fazer o pré-natal, as nutrizes têm que levar suas crianças recém-nascidas para fazer o acompanhamento do desenvolvimento, a medição do peso e da altura para saber se a criança está se desenvolvendo bem, a vacinação, a condicionalidade. Ela traz a família para o serviço.
9: Ainda entre os achados das pesquisas, está que o risco de morte por doenças cardiovasculares diminuiu 4% entre beneficiários do Bolsa Família. As hospitalizações por abuso de álcool e outras drogas caem 17%. Já os riscos de desenvolvimento de HIV caem 41%, enquanto a probabilidade de morte pela doença é 39% menor. No caso da tuberculose, beneficiários do Bolsa Família tiveram incidência 41% menor da doença. As pesquisas utilizaram dados do Cadastro Único para programas sociais do governo federal, referentes a cerca de 96 milhões de cidadãos brasileiros, cruzados com informações sobre nascimentos, hospitalizações, notificações de doenças e óbitos. Reportagem Luana Karen.
1: E foi lançada hoje também a terceira edição da Pesquisa Nacional de Saúde 2026.
2: O estudo realizado pelo IBGE e Ministério da Saúde vai investigar o estado de saúde, hábitos de vida e utilização dos serviços de saúde em mais de 140 mil domicílios no país.
1: A edição deste ano traz novidades como a coleta de biomarcadores, como sódio, colesterol, hemoglobina glicada, além de sorologia para chikungunya.
2: A pesquisa começa a ser feita na segunda-feira, dia 6 de julho. E os resultados vão orientar políticas públicas, apoiar a gestão do Sistema Único de Saúde e monitorar metas nacionais na área.
1: O governo do Brasil segue com ações humanitárias na Venezuela, atingida por terremotos que já causaram a morte de mais de 2 mil pessoas.
2: Um hospital de campanha da Marinha foi montado em La Guaira e equipes brasileiras estão oferecendo atendimento, incluindo internação, módulo pediátrico e estrutura voltada a doenças infecciosas.
1: A capitão de Mariguerra, Marisa Martins, fala sobre a estrutura de atendimento.
12: A gente tem uma capacidade agora, nesse momento, de até 20 internações por até 48 horas. Temos uma capacidade de 2 leitos de CTI. Conseguimos fazer em torno de 150 atendimentos dia. Temos um pequeno centro cirúrgico que a gente consegue fazer pequenos procedimentos. O que a gente está vendo muito nesse momento desde quando a gente chegou até agora, são os pós-traumas, né, que não tiveram assistência depois que foram atendidos, primeiro atendimento, e foram embora. Então a gente está pegando essa segunda fase, pessoas que já são de doenças crônicas, diabéticos, hipertensos.
2: O governo federal também tem transportado toneladas de insumos em saúde e purificadores de água até a Venezuela.
1: A exportação de produtos de defesa brasileiros ultrapassou US$1,8 bilhão no primeiro semestre do ano.
2: Uma alta de 29% se comparado ao mesmo período de 2025.
1: Os produtos já chegaram a 150 países por meio de 130 empresas exportadoras.
2: Entre os produtos exportados estão aeronaves, armamentos leves, munições e serviços de engenharia.
1: Para o secretário de Produtos de Defesa do Ministério da Defesa, Heraldo Luiz Rodrigues, esse crescimento foi impulsionado por ações de incentivo do governo do Brasil.
13: Nós estamos investindo bastante, não só a defesa, mas todos outros ministérios investem também na aplicação de recursos para o desenvolvimento tecnológico das nossas empresas de defesa. Esse desenvolvimento, ele capacita as empresas a terem produtos no estado da arte para poder ser vendido. Então, produtos de defesa com alta qualificação e com boa operacionalidade para uso. Então, isso começa aí um processo de fortalecimento das indústrias.
2: Mais de 64 mil procedimentos médicos e sociais foram realizados pela Força Aérea Brasileira em regiões de difícil acesso na Amazônia.
1: A Operação Excelsior percorreu uma rota estratégica pelo interior do Amazonas e do Pará para levar atendimento especializado e exames.
14: O exercício de campanha de emprego de logística, saúde e intendência operacional, o Excelsior 2026, realizou 64.119 procedimentos médicos e sociais em comunidades de difícil acesso, levando atendimento especializado, exames e suporte à população ribeirinha. A ação foi realizada em parceria com a organização não governamental Voluntários do Sertão e percorreu uma rota estratégica pelo interior da Amazônia, passando pelos municípios de Itacoatiara e Parintins, no estado do Amazonas, e chegando na etapa final em Oriximiná. O brigadeiro médico Alexandre de Araújo Melo, comandante do exercício, traz mais detalhes.
15: Os principais desafios foram as grandes distâncias e dificuldades de acesso na Amazônia, o elevado volume de pacientes, a necessidade de assistência multidisciplinar, a limitada oferta local de exames e procedimentos especializados e a garantia da continuidade do cuidado. Esses desafios foram superados por meio de planejamento logístico integrado, emprego de estruturas temporárias de atendimento, atuação de equipes multiprofissionais, mobilização de especialistas e equipamentos, utilização de telemedicina e articulação com as redes locais de saúde para encaminhamento e acompanhamento dos casos mais complexos.
14: Para atender essas comunidades, a FAB mobilizou um hospital de campanha e uma estrutura de apoio logístico capaz de transportar equipamentos, medicamentos e profissionais de saúde para a região. Balsas da Comissão de Aeroportos da região amazônica foram utilizadas no transporte de materiais, enquanto equipes de apoio garantiram a montagem e o funcionamento da estrutura. Além do atendimento médico, a operação contou com ações de acolhimento social e assistência religiosa, oferecendo apoio aos moradores e também às equipes envolvidas na missão. Reportagem Gabriel Pinheiro.
2: Já está em funcionamento a plataforma informa.br para facilitar o acesso a informações públicas do Poder Executivo Federal.
1: Criada pela Controladoria Geral da União, a ferramenta utiliza inteligência artificial para localizar dados disponíveis em diferentes portais do governo e assim apresentar os resultados em um único ambiente.
2: Pelo informa.br, o cidadão pode pesquisar informações sobre áreas como saúde, educação, transporte, segurança e benefícios sociais.
1: Caso o conteúdo não esteja disponível, também é possível registrar e acompanhar pedidos diretamente pelo sistema.
2: Saiba mais sobre a nova plataforma em informabr.cgu.gov.br.
1: Aprender uma nova língua de forma gratuita e direto pelo celular ou computador já é uma realidade para muitos brasileiros que utilizam o MEC Idiomas.
2: A plataforma ultrapassou as 560 mil matrículas em todo o país.
1: O programa do Ministério da Educação agora vai ser integrado ao programa Idiomas Sem Fronteiras para ampliar o acesso dos estudantes.
16: O MEC Idiomas ultrapassou a marca de 564 mil matrículas ativas em todo o país. A plataforma gratuita do Ministério da Educação oferece cursos de inglês e espanhol em formato online, com aulas que vão do nível básico ao nível avançado e podem ser acessadas pelo portal ou aplicativo. Do total de matrículas, mais de 426 mil são para cursos de inglês e cerca de 138 mil para espanhol. Os estudantes têm acesso a teste de proficiência, trilhas de aprendizagem, exercícios, recursos de inteligência artificial para praticar conversação e comunidades de estudo. A plataforma vai ser integrada ao programa Idiomas Sem Fronteiras, fortalecendo a Política Nacional de Ensino de Línguas. A iniciativa busca ampliar o acesso gratuito ao aprendizado de idiomas, melhorar a proficiência dos estudantes e apoiar a formação acadêmica e profissional em todo o país. Para se inscrever, acesse gov.br/MEC. Claudimário Carvalho, para a Voz do Brasil.
2: O aplicativo pode ser baixado pelos sistemas iOS ou Android. Já a plataforma pode ser acessada pelo site mecidiomas.mec.gov.br.
1: E as inscrições para o ProUni, o programa Universidade para Todos, abrem no dia 7 de julho.
2: O programa é destinado a quem procura vaga em instituição de ensino superior privada.
1: Saiba quem pode participar.
17: O Ministério da Educação publicou o edital do processo seletivo do programa Universidade para Todos, o ProUni, para o segundo semestre de 2026. As inscrições são gratuitas e estarão abertas de 7 a 10 de julho, exclusivamente pela internet no endereço acessounico.mec.gov.br. Para se inscrever, é necessário ter completado o ensino médio e ter participado das edições de 2024 ou de 2025 do Exame Nacional do Ensino Médio, o Enem. No exame, o candidato deve ter tirado, no mínimo, 450 pontos na média das 5 provas, sem ter zerado a redação. O edital veda a inscrição para quem declarou ter participado do Enem na condição de treineiro, ou seja, para quem fez o exame apenas para autoavaliação antes mesmo de concluir o ensino médio. Para fins de classificação e pré-seleção no ProUni, será utilizada a edição do Enem em que o estudante conseguiu a melhor média. O resultado da primeira chamada vai ser divulgado no dia 15 de julho no endereço acessounico.mec.gov.br/ProUni. Já a segunda chamada sairá no dia 5 de agosto. Reportagem Júlio César de Oliveira.
2: Mais investimento na educação superior no país.
1: O Ministério da Educação anunciou mais 90 milhões de reais para fortalecer as universidades federais.
2: Do total, 70 milhões de reais vão ser destinados às ações de extensão universitária. Os recursos vão ser distribuídos entre 69 universidades federais e poderão financiar atividades que aproximem o ensino da comunidade.
1: Outros 20 milhões de reais vão ser destinados à criação de cuidotecas, espaços de acolhimento para crianças que funcionarão no período noturno.
2: Mais brasileiros no mundo digital.
1: Pesquisa do IBGE revela que no ano passado 95% dos lares brasileiros tinham internet.
2: É o maior percentual da pesquisa, com um aumento de 1,3 ponto percentual em relação ao ano anterior.
1: O crescimento foi mais acelerado nas áreas rurais e a região norte apresentou o maior aumento no percentual de domicílios com banda larga fixa.
2: A conexão discada, aquela feita pela rede de telefone, foi de apenas 0,2% no Brasil.
1: De acordo com o Ministério das Comunicações, pela primeira vez, mais de 90% da população com 10 anos ou mais utilizou a internet.
2: E essas foram notícias do Governo do Brasil.
1: Uma realização da Secretaria de Comunicação Social da Presidência da República.
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1: Fique agora com as notícias do Poder Judiciário e do Congresso Nacional. Boa noite.
2: Boa noite para você, até amanhã.
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20: STF homologa plano de reestruturação da Comissão de Valores Mobiliários.
21: STJ restabelece condenação da banda Aviões do Forró ao pagamento de danos morais por uso não autorizado de música.
20: Para a Justiça do Trabalho, motorista de ônibus não acumula função por atuar também como cobrador.
21: Boa noite, eu sou Marcela Luiz.
20: E eu sou Walter Lima.
21: O Supremo Tribunal Federal homologou o plano emergencial de reestruturação da Comissão de Valores Mobiliários, a CVM, apresentado pela União.
20: A elaboração do plano foi determinada pelo tribunal no âmbito da ação que questiona dispositivos de lei sobre a taxa de fiscalização dos mercados de títulos e valores mobiliários. Marcelo Della Libera.
0: O relator do caso é o ministro Flávio Dino. Em maio, ele determinou que a arrecadação futura da taxa de fiscalização passasse a ser destinada à CVM, observada a desvinculação das receitas da União, e proibiu novas retenções pelo Tesouro Nacional. Na mesma decisão, o ministro também determinou que a União apresentasse dois planos de reestruturação da autarquia. O primeiro, de caráter emergencial, foi este, homologado nesta quinta-feira. O segundo, de médio prazo, deverá ser apresentado em até 90 dias. Na nova versão, a União elevou as metas de julgamento de processos administrativos para o segundo semestre de 2026, apresentou o cronograma para a incorporação de 30 novos servidores aprovados no concurso público nacional unificado e previu a criação de um fórum permanente entre a CVM e o Banco Central para aprimorar a fiscalização de mercados como os de fintechs, tokens e criptoativos, criadas por inovações financeiras.
21: Banda Aviões do Forró terá de indenizar por danos materiais e morais autores da música Pra Lavar.
20: Essa condenação foi restabelecida pelo STJ. Fátima Uchoa.
4: Os autores da música ajuizaram ação por danos materiais e morais, alegando que a obra foi gravada e executada em público sem autorização e que trechos do refrão foram empregados em material publicitário de uma marca de cerveja sem identificação da autoria. O Tribunal de Justiça de Pernambuco manteve apenas a condenação por danos materiais, mas a quarta turma do STJ restabeleceu sentença que concedeu também reparação moral de R$100 mil, avaliando que o uso indevido da música gera dano moral sem necessidade de prova de abalo psicológico, independentemente de eventual valorização ou desvalorização da música com o uso pela banda Aviões do Forró. A relatora foi a ministra Isabel Galotti.
21: Para a Justiça do Trabalho, motorista de ônibus não acumula função por atuar também como cobrador.
20: Esse é o entendimento unânime da Justiça do Trabalho, Mila Amaral.
22: A quinta turma do TST isentou a empresa Aviação Redentor do Rio de Janeiro de pagar adicional ao motorista. Ele trabalhou por 7 anos na empresa e alegou que nos fins de semana, além de dirigir, também fazia o trabalho de cobrador nas folgas dos colegas. Por isso, pedia 30% a mais no salário. O Tribunal Regional do Trabalho do Rio acatou o pedido do motorista, mas o TST reverteu a decisão. Isso porque esse tipo de situação já é um tema de consenso para o Tribunal, ou seja, é de entendimento unânime que diz que as funções de motorista e cobrador são complementares e compatíveis.
21: Justiça determina a cassação de chapas por fraude à cota de gênero em município de Rondônia.
20: A ação foi ajuizada pelo Ministério Público Eleitoral. Vanessa Pereira.
23: As decisões do Tribunal Regional Eleitoral de Rondônia confirmaram que houveram fraudes à cota de gênero por parte das legendas do PDT e Agir no município de Pimenta Bueno, em Rondônia, durante as eleições de 2024. O tribunal acolheu os argumentos do MP Eleitoral e reconheceu que os partidos usaram candidaturas femininas fictícias apenas para preencher o percentual mínimo de 30% exigido pela legislação, sem o real propósito de disputa eleitoral. Na decisão, a justiça determinou a anulação dos votos das legendas do PDT e Agir para o cargo de vereador e tornou dirigentes e candidatas inelegíveis por 8 anos.
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21: Uma boa noite.
20: E até amanhã.
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24: Eu sou Paula Groba.
25: E eu sou Humberto Pinheiro.
24: E estes são os destaques de hoje do Jornal do Senado, que começa agora.
25: Senado vota MP de 266 milhões e meio para cidades atingidas por enchentes em Minas Gerais.
24: Rede de Proteção à Mulher passa a ter prioridade no recebimento de alimentos.
25: Sancionada lei que inclui Ayrton Senna entre os heróis da pátria.
24: Boa noite.
25: Boa noite.
24: Além de proteção e abrigo, mulheres que escapam da violência doméstica precisam ter acesso à alimentação. E para ajudar nesse acolhimento, uma nova lei garante prioridade no abastecimento de alimentos às casas-abrigo e aos centros de atendimento às vítimas.
25: A norma teve origem em um projeto da senadora Tereza Leitão. Os detalhes com Marcela Cunha.
3: Com a nova lei, a rede de acolhimento a mulheres em situação de violência doméstica e familiar passa a ter prioridade no abastecimento de alimentos distribuídos pelo Sistema Nacional de Segurança Alimentar e Nutricional, o SISAM. A regra vale especialmente para centros de atendimento integral e casas-abrigo previstos na Lei Maria da Penha. A medida também alcança os dependentes das vítimas, como filhos e outras pessoas sob seus cuidados. O texto teve origem na proposta da senadora Tereza Leitão, do PT de Pernambuco, que lembrou que a ideia é reforçar a rede de proteção, garantindo a alimentação durante o período de acolhimento.
5: Destacando que é mais uma forma de garantir apoio, acolhimento às mulheres vítimas de violência. Essa é uma luta grande que precisa ser travada em todas as frentes.
3: Já a relatora, a ex-senadora Augusta Brito, do Ceará, afirmou que a medida ajuda a fortalecer a rede de atendimento para que mulheres em situação de violência tenham condições de deixar o ambiente de agressão com apoio e dignidade. A expectativa é que a prioridade no fornecimento de alimentos ajude a manter em funcionamento os serviços que recebem mulheres e crianças em situação de risco.
24: E a Comissão de Direitos Humanos aprovou um projeto que evita que a indenização paga pelo agressor à vítima de violência doméstica saia do patrimônio comum do casal.
25: Atualmente, a lei já prevê, por exemplo, o ressarcimento ao SUS pelo agressor de possíveis custos de tratamento de saúde da vítima devido às agressões. Repórter Rodrigo Rezende.
6: Quando for definido pela Justiça que um agressor indenize a mulher vítima da agressão e essa for sua esposa, os recursos para o pagamento não poderão ser retirados dos bens em comum do casal, no caso, por exemplo, de um casamento em comunhão de bens. Esse é o objetivo de um projeto aprovado pela Comissão de Direitos Humanos do Senado. A relatora, a senadora Jussara Lima, do PSD do Piauí, apontou que essa é uma questão de justiça. Ela teve seu relatório lido na CDH pela senadora Damaris Alves, do Republicanos do Distrito Federal.
7: Sem essa cautela, poderia ocorrer uma distorção evidente. A vítima seria formalmente indenizada, mas na prática, parte do valor indenizatório sairia de seu patrimônio.
6: Atualmente, a lei já prevê, por exemplo, o ressarcimento ao SUS pelo agressor de possíveis custos de tratamento de saúde da vítima devido às agressões. O projeto será analisado agora pela Comissão de Constituição e Justiça.
24: O episódio envolvendo um pedaço de vidro em um copo de água de uma professora, colocado por alunos de uma escola municipal de São José dos Campos, no interior de São Paulo, reacendeu o debate sobre a segurança dos profissionais da educação.
25: No Senado, a Comissão de Constituição e Justiça aprovou um projeto que endurece as penas para crimes cometidos contra profissionais das áreas de educação e saúde. Os detalhes com o repórter Bruno Lourenço.
8: O projeto de lei eleva o homicídio, lesão corporal grave ou morte contra esses profissionais no exercício de suas funções ao patamar de qualificado e, consequentemente, ao rol dos crimes hediondos. Além disso, aumenta as penas para lesão corporal, ameaça, constrangimento ilegal, desacato e injúria. O relator, senador doutor Irando Progressista de Roraima, defendeu que o endurecimento penal é pedagógico e urgente para conter o sentimento de desamparo que assola essas categorias essenciais ao desenvolvimento social do país.
10: O aumento dos casos de agressões a trabalhadores da saúde e da educação demonstra que os mecanismos jurídicos e institucionais atualmente disponíveis são insuficientes para assegurar um ambiente de trabalho digno e seguro para esses profissionais.
8: O crime hediondo impede benefícios como anistia, graça ou indulto e torna a progressão de regime prisional muito mais rigorosa.
24: E um grupo de senadores quer agilizar a votação em plenário e antes do recesso do projeto que regulamenta a educação domiciliar no Brasil.
25: A proposta que trata do homeschooling está sob análise no Senado desde 2022 e já mobilizou manifestações favoráveis e contrárias da sociedade. O parecer da relatora é pela aprovação. A repórter Raíssa Abreu conta os detalhes.
9: O senador Eduardo Girão, do Novo do Ceará, um dos que assinou o pedido de urgência, disse que o ensino domiciliar precisa de uma definição, já que muitas famílias que já praticam o chamado homeschooling têm vivido em insegurança jurídica. Em 2019, o STF decidiu que a modalidade não é inconstitucional, mas que precisa ser regulamentada por uma legislação específica.
11: Enquanto a gente não cumpre o nosso papel no Senado, famílias estão sendo aí intimidadas por militantes ideológicos do judiciário, inclusive com até prisão, pedido de prisão, né? Porque essas famílias não estão conseguindo se regulamentar porque o Senado não age.
9: Quem não concorda com a liberação da prática, como o professor Romualdo Portela, teme que as crianças e adolescentes percam o direito ao convívio com a diferença proporcionado pelas escolas.
12: A educação domiciliar é uma privação de direito destas crianças, porque elas não são preparadas para viver num mundo em que necessariamente elas terão que se haver com uma pluralidade de comportamentos, de crenças, de modos de encarar a vida.
9: Eduardo Girão informou que o pedido de urgência está sendo negociado com o presidente do Senado, Davi Alcolumbre.
24: O Senado aprovou hoje a medida provisória que destina 266 milhões e meio de reais para a reconstrução da zona da Mata Mineira, atingida pelas fortes chuvas de março.
25: Os recursos serão usados na recuperação de moradias e serviços públicos e no pagamento de auxílio a famílias afetadas. A reportagem é de Douglas Castilho.
13: Do valor total, uma parte será aplicada diretamente em ações de resposta e reconstrução de infraestrutura emergencial, como habitações, escolas e unidades de saúde destruídas pelas tempestades, e o restante será convertido em pagamento de uma parcela única de R$ 7.300 para cerca de 5 mil famílias elegíveis. A votação da MP foi viabilizada após uma rápida articulação do Congresso Nacional, e o presidente do Senado, Davi Alcolumbre, explicou a urgência da análise da matéria.
14: O estado de Minas Gerais, a zona da Mata Mineira, perderia a possibilidade de utilizar esse crédito para minimizar os danos e os impactos causados pelaquela tragédia natural. Não seria razoável um estado da federação que sofreu com uma tragédia não ter condições de minimizar os danos e os impactos causados por essa tragédia a centenas e milhares de pessoas.
13: Com a aprovação nas duas casas do Congresso, o texto que segue para a promulgação assegura o repasse imediato das verbas que serão alocadas pelo Ministério da Integração.
24: Uma lei que teve origem num projeto do Senado inscreveu o nome de Ayrton Senna da Silva no livro de heróis e heroínas da pátria.
25: Tricampeão mundial de Fórmula 1, Senna já era patrono do esporte brasileiro e agora passa a integrar o memorial que homenageia brasileiros e brasileiras que marcaram a história do país. Repórter Henrique Nascimento.
15: Ayrton Senna da Silva agora faz parte do livro dos heróis e heroínas da pátria. A lei nasceu de um projeto apresentado no

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2: Câmara estende proteção de direitos a plantas desenvolvidas geneticamente.
3: Comissão amplia repasses a municípios e fundos para regiões sul e sudeste.
2: Projeto de lei que equipara misoginia ao racismo vai avançar com urgência.
3: Deputados aprovam medidas de apoio aos exportadores e contra enchentes.
2: Boa noite. Câmara aprova medidas provisórias que destinam recursos para a saúde de policiais, apoio a empresas exportadoras e para recuperação após enchentes em Minas Gerais. A repórter Daniele Lessa acompanhou as votações.
4: O plenário da Câmara aprovou três medidas provisórias que destinam recursos para a saúde de policiais, apoio a empresas exportadoras e para recuperação após enchentes que aconteceram em Minas Gerais no início do ano. Uma das medidas provisórias direciona recursos arrecadados com as empresas de apostas conhecidas como bets para o Fundo para Aparelhamento e Operacionalização das Atividades FIM da Polícia Federal, o FUNAPOL. O repasse dos recursos das bets será gradual. 1% em 2026, 2% em 2027 e 3% a partir de 2028. Além disso, o governo federal fica autorizado a repassar até 200 milhões de reais ao FUNAPOL ainda em 2026, utilizando recursos livres do Tesouro Nacional. Esses recursos poderão ser usados para custear a saúde dos servidores da Polícia Federal, da Polícia Rodoviária Federal e da Polícia Penal Federal. O projeto ainda permite que recursos do FUNAPOL sejam usados para pagamento de retribuição por atividade extraordinária a servidores da Polícia Federal. Segundo o governo, o objetivo é garantir financiamento estável para a segurança pública e promover a valorização e a proteção da saúde dos profissionais. Relator da medida provisória, o deputado Aloísio Mendes, do Republicanos do Maranhão, destacou que os servidores das polícias federais enfrentam riscos elevados, desgaste físico e pressão psicológica, o que justifica as medidas de proteção à saúde e valorização profissional.
5: Fazendo um gesto importante para nossas polícias da União, Polícia Federal, Polícia Rodoviária Federal, Polícia Penal Federal, que prestam um relevante serviço à sociedade e que agora, com a aprovação da SMP agora, terão a sua saúde mais bem cuidada, dos seus familiares, essa profissão que é tão desgastante, que causa tantos prejuízos à saúde dos nossos profissionais.
4: Outra medida provisória aprovada cria novas regras para fortalecer linhas de financiamento do Plano Brasil Soberano para

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1: Pelas enchentes e deslizamentos que atingiram a Zona da Mata de Minas Gerais no início do ano. As três medidas provisórias serão analisadas em seguida pelo Senado. Da Rádio Câmara de Brasília, Daniele Lessa.
2: Luiz Lima, do Novo do Rio de Janeiro, critica os gastos do governo federal com publicidade institucional e afirma que os recursos deveriam ser destinados a áreas prioritárias. Ele afirma que a campanha oficial tem caráter político e não reflete a realidade da população.
3: Para Luiz Lima, as peças publicitárias divulgam informações enganosas sobre temas como segurança pública, combate ao feminicídio e economia. Ele também afirma que o aumento dos preços e a perda de poder de compra contradizem a mensagem divulgada pelo governo.
4: Votação.
2: A Câmara aprovou o aumento do prazo de proteção de direitos sobre plantas desenvolvidas geneticamente. O repórter Antônio Vital acompanhou a votação.
5: O plenário da Câmara aprovou o projeto que amplia de 18 para 25 anos os direitos de propriedade sobre sementes e mudas desenvolvidas geneticamente de videiras, árvores frutíferas, árvores florestais, árvores e plantas ornamentais e cana-de-açúcar. A proposta altera a Lei de Proteção de Cultivares, que é o nome que se dá às variedades de plantas desenvolvidas ou selecionadas por meio de técnicas de melhoramento genético. Cultivares apresentam características como resistência a pragas, maior produtividade, adaptação ao clima ou sabor melhor, o que as diferenciam de outras plantas da mesma espécie. A proposta aprovada mantém o prazo de proteção dos direitos de cultivares das demais espécies vegetais em 15 anos. A legislação determina o pagamento de royalties pelos produtores às empresas que desenvolvem os cultivares. Prevê exceções, como no caso do produtor que reserva sementes para uso próprio, sem fins comerciais, ou para o pequeno produtor que multiplica as sementes por conta própria e as troca com outros agricultores familiares. O projeto aprovado exclui os produtores de cana-de-açúcar que exploram área de até 150 hectares da obrigação de pagar os royalties. Exclui ainda os pequenos produtores de plantas ornamentais. O relator, deputado Arnaldo Jardim, do Cidadania de São Paulo, diz que as mudanças eliminam distorções que hoje afastam o investimento na produção de novos cultivares.

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1: Criticaram o projeto do governo de atualização dos limites de faturamento do microempreendedor individual, o MEI, e cobraram uma atualização geral da tabela do Simples. A proposta do governo chegou recentemente à Câmara e se soma a outros mais de 30 projetos a respeito do tema. Pelo projeto do governo, o teto do MEI subiria dos atuais R$ 81 mil para R$ 110 mil em 2027 e R$ 140 mil em 2028. O projeto também permite que um MEI contrate até 2 empregados por um salário mínimo ou piso salarial da categoria. Na Câmara, o tema já é analisado por uma comissão especial, onde o relator, deputado Jorge Guetem, do Republicanos de Santa Catarina, defende uma revisão geral do Simples e não apenas do limite do MEI. O presidente da Frente Parlamentar Mista do Ambiente de Negócios, Mendonça Filho,

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1: Para R$140 mil. Já o das microempresas subiria de R$360 mil para R$869 mil por ano. E o das empresas de pequeno porte passaria de R$4,8 milhões para R$8,69 milhões. Da Rádio Câmara de Brasília, Luiz Cláudio Canuto.
2: Maurício Marcon, do PL do Rio Grande do Sul, contesta os dados sobre o desemprego e a inflação anunciados pelo governo. Para ele, o discurso de crescimento econômico desconhece a realidade da população, que sofre com o aumento no preço dos alimentos e dos combustíveis.
3: Segundo a análise de Maurício Marcon, o cenário nacional é oposto ao anunciado, com um déficit acima de R$1 trilhão e com a dívida pública superando 80% do PIB, o que prejudica a criação de novas empresas, a geração de empregos e a produção nacional.
2: Doutor Fernando Máximo, do PL de Rondônia, celebra a aprovação pela Câmara de proposta de emenda à Constituição relatada por ele, que garante a imunidade tributária total para templos religiosos e suas entidades, como creches, asilos e orfanatos.
3: Doutor Fernando Máximo explica que a medida, agora sob análise do Senado, isenta de impostos a compra de bens e serviços, com os tributos pagos sendo devolvidos às entidades em 90 dias para reinvestimentos nas entidades de assistência social filantrópicas.
4: Desenvolvimento Regional.
2: Comissão Especial aprova aumento de repasses para municípios e criação de fundos para Sul e Sudeste. A repórter Noelle Nobre tem os detalhes.
5: Uma comissão especial da Câmara dos Deputados aprovou uma proposta de emenda à Constituição que aumenta o Fundo de Participação dos Municípios, o FPM, e cria fundos específicos para o desenvolvimento das regiões Sul e Sudeste. O parecer aprovado é do deputado Arnaldo Jardim, do Cidadania de São Paulo. A medida eleva de 50 para 53% a parcela da arrecadação federal de impostos que deve ser dividida com estados e municípios. Isso garantirá às prefeituras uma quarta parcela extra de 1% do FPM a ser paga anualmente no mês de março. O relator, Arnaldo Jardim, acredita que os municípios hoje estão sobrecarregados.
6: A Constituição de 88 dá um sinal, mas a prática acabou se revelando ao contrário. Houve uma reconcentração de recursos na União. E isto não foi acompanhado da divisão de responsabilidades. Todas as novas políticas foram no sentido de repassar responsabilidades aos estados e municípios.
5: Além do reforço para as cidades, a proposta cria fundos constitucionais de financiamento para o Sul e o Sudeste, nos moldes do que já existe para o Norte, o Nordeste e o Centro-Oeste. Cada um desses novos fundos receberá 1% da arrecadação federal para financiar o setor produtivo local. Para evitar um choque nas contas públicas, a implementação será gradual, 0,5% em 2027 e o valor integral em 2028. A estimativa é que em 2028, cada novo fundo regional e o aumento do FPM representem separadamente um aporte de mais de R$11 bilhões. Agora, a proposta segue para o plenário da Câmara, como lembrou o presidente da comissão especial, deputado Cobalcini, do MDB de Santa Catarina.
7: A gente tem que agora fazer uma construção além daquela que nós construímos aqui na comissão especial. Precisamos estender para o Brasil.
5: A proposta que aumenta os repasses para os municípios e cria fundos de desenvolvimento para as regiões Sul e Sudeste precisa ser votada em 2 turnos no plenário antes de seguir para análise do Senado. Da Rádio Câmara de Brasília, Noelle Nobre.
4: Saúde.
3: Soares, do Podemos de São Paulo, faz um apelo pela continuidade dos atendimentos no Hospital e Maternidade São José, de Barra Bonita. Ele alerta que o fechamento do pronto atendimento da unidade pode sobrecarregar outros hospitais e comprometer a assistência na região.
2: Paulo Soares também defende a atualização da tabela do SUS e mais investimentos na rede pública de saúde. Segundo o parlamentar, o financiamento adequado é essencial para garantir o funcionamento dos hospitais filantrópicos e das Santas Casas.
4: Justiça.
3: Deputados aprovaram regime de urgência para o projeto que equipara o ódio às mulheres ao crime de racismo. O repórter Antônio Vital explica.
8: Depois de muito debate em plenário, a Câmara dos Deputados aprovou regime de urgência para o projeto já aprovado pelo Senado, que prevê punições para práticas de misoginia.

0: como é chamada a prática de ódio, desprezo ou preconceito contra as mulheres. O projeto inclui o crime de misoginia na mesma lei que já pune com pena de 2 a 5 anos de prisão sem direito à fiança, discriminação ou preconceito de raça, cor, etnia, religião ou procedência nacional. A coordenadora do grupo de trabalho que analisou a proposta, a deputada Tabata Amaral, do PSB de São Paulo, apresentou nova versão para o texto no início de junho, com alterações na proposta aprovada pelos senadores. Ela alterou principalmente a definição de misoginia. Tabata Amaral retirou os termos ódio e aversão previstos no projeto do Senado para caracterizar a misoginia. Na nova versão, misoginia é descrita como a prática, a indução ou a incitação de menosprezo ou discriminação contra a mulher, que promova violência, negue sua igualdade de direitos ou ofenda sua dignidade em razão da condição de mulher. O texto aprovado pelo grupo de trabalho também prevê que o juiz poderá suspender temporariamente conta ou perfil na internet que estimular violência contra a mulher. No plenário, o regime de urgência foi aprovado com 293 votos favoráveis e 158 contrários, depois de muita discussão. Deputados da Frente Parlamentar Evangélica manifestaram preocupação com a possibilidade de pregadores religiosos serem enquadrados no crime de misoginia. Outros deputados disseram que a definição do crime é vaga e pode motivar censura. Foi o que disse a deputada Júlia Zanatta, do PL de Santa Catarina.
1: Ainda temos termos muito vagos que deixam a critério do juiz e isso acaba numa perseguição. Me parece sim que é para perseguição religiosa, para calar opositores, mulher que é bandido na cadeia.
0: O texto do grupo de trabalho também aumenta as penas de calúnia, difamação e injúria quando praticados no contexto de violência familiar. E dobra a pena para postagens com incentivo à violência contra a mulher, quando praticados na internet com o fim de obter lucros. A deputada Tabata Amaral, coordenadora do grupo de trabalho, disse que está ouvindo liderança dos partidos para chegar a um texto de consenso. Ela defendeu punição para quem incentiva a violência contra a mulher.
1: A gente vê o número de homicídios no Brasil cair, mas o número de feminicídios aumenta. E nós precisamos dar uma resposta. E essa resposta passa por enfrentar grupos de ódio que estão se articulando, especialmente no submundo da internet. Grupos de ódio que entenderam que você incentivar o estupro, você incentivar a violência, você atacar uma mulher, infelizmente, é uma forma de ganhar dinheiro, é uma forma de viralizar, é uma forma de vender um curso.
0: Com o regime de urgência, o projeto que prevê pena de até 5 anos de prisão para quem praticar o crime de misoginia

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tá na clube, tá bom demais. Ótima noite pra você, fim de quinta-feira. Aqui o Ramonzito chegando, vamos juntinhos até as 2 da manhã com muita música bonita, você participando. As melhores pra você. Seja bem-vindo, bem-vinda, você de todo o Brasil que vai participar com a gente, vai interagir através do 61995750118. É pra falar de amor, romantismo, carinho, paixão, união. E por aí vai, hein? E de presente também, tem enquete. Vamos falar do prêmio aqui da hora? Daqui a pouco tem pipoqueira elétrica Mondial de presente. Cinema em casa com muito mais saúde pra você. Essa pipoqueira estoura um milho. Sem óleo, rapidinho. Aí você vai lá, prefere com a

Cuca, a pipoquinha doce ou a pipoquinha com sal, salgadinha. Participe, hein? Fique à vontade para escrever no WhatsApp da Clube, gravar o seu áudio também, responder a nossa perguntinha até as 2 da manhã. Hoje, sobre confiança. Mais uma pergunta que acontece muito no dia a dia e é baseada também em fatos reais, hein? Qual o seu nível de confiança hoje com os amigos e por aí vai? Em quem você ainda confia hoje em dia? Com tantas decepções, mudanças nas amizades e relações cada vez mais superficiais, queremos saber a sua opinião. De 0 a 10, qual é o seu nível de confiança nas pessoas hoje em dia? Participe aí. 619-9575-0118. Nessa hora vai ter Legião Urbana, Air Supply, Marillion, vai ter Coldplay, Eros Ramazzotti, Lady Gaga e Bradley Cooper, Paul Young e muito mais. A gente começa a nossa viagem no mundo da música com Tiziano Ferro, Imbranato, tema do Pedro e da Estela. Novela Mulheres Apaixonadas.

0: Aqui é a Clube Rádio Oficial da Música Boa. Air Supply, Lonely is the Night. Aqui no Love da Clube. Bom demais, hein?
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0: Clima especial pra você, muita música linda, a sua participação o tempo todo, você ganhando presente também aqui no Som da Clube neste finalzinho de quinta-feira. Daqui a pouco mais um dia, hein? Alô, Rosivaldo, que tá ligado na Clube, sempre trabalhando, ouvindo a Clube sobre a enquete. Ele escreveu aqui, ó, muito difícil de acreditar nas pessoas, só querem levar vantagem, 2%. Rosivaldo Barbosa, Onda Verde, São Paulo. Obrigado, Rosivaldo, valeu pela audiência e participação aqui no Som da Clube. Grava o seu áudio também. Hudson, Vigilante, Estádio Nacional, comenta aí, vai.
2: Respondendo a nossa enquete aí de hoje.
0: E aí?
2: Meu nível de confiança nas amizades hoje é beirando zero, para não dizer zero, né? Porque ainda tem uma ou outra ali que a gente pode contar nas horas difíceis, mas realmente tá muito raro ter um amigo para estender a mão hoje em dia, né?
0: Entendi.
2: Tá na Clube e tá bom demais.
0: Obrigado pela participação e audiência, pelo comentário também. Grava o seu comentário aí sobre a nossa perguntinha de hoje. Tá chegando agora, é? Qual o nível de confiança hoje com os amigos e por aí vai, né? Não só amigos. Conta pra gente aí. Você confia demais na pessoa, naquela pessoa, nessa pessoa, nos parentes?

0: Na clube só toca música boa pra você. Coldplay, Paradise, mais carinho, mais paixão, mais amor, já já de volta pra você. 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Tocou o cheiro de culpado, o sucesso do Júnior e César.
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na Clube tá bom demais. Seguimos com a melhor programação, as mais lindas canções pra você. Você participando aqui junto com a gente, respondendo a perguntinha, matando saudade.

0: Bradley Cooper.
1: Tell me something, girl.
0: Lady Gaga.
2: Tell me something, boy.
0: E o tema do filme Nasce Uma Estrela.
1: In the shadow.

0: Essa é a sua clube tocando o som que toca você, Paul Young. Every time you go away. Mais uma grande saudade aqui no som da clube. Seja bem-vindo, bem-vinda, você de todo o Brasil. Continue participando, respondendo a nossa perguntinha até as duas, hein? E aí, qual o seu nível de confiança hoje com os amigos, com as pessoas e por aí vai, hein? Em quem você ainda confia hoje em dia? Naquele parente especial, nos pais, nos irmãos, nos amigos, com tantas decepções, mudanças nas amizades e relações cada vez mais superficiais. Queremos saber a sua opinião, hein? De 0 a 10, qual é o seu nível de confiança nas pessoas hoje em dia? Comenta aí, o WhatsApp da Clube liberado para você. Gravou o áudio, foi? Então comenta, ouvinte Clube.
1: É, minha confiança.
0: E aí?
1: Pelo menos em serviço, Ramon.
0: No serviço, no trabalho?
1: Eu fico com o pé pra trás, eu
0: tenho
1: nota 5. Porque
0: cinco?
1: Eu já passei em outras empresas e tive decepções com um amigo.
0: Entendi.
1: De trabalho. Me queimando pro chefe.
0: Nossa, acontece, hein?
1: Então, a minha confiança no ser humano ainda tá em 5, hein? Aqui é Adalberto da Atlântida Norte, tá na Clube, tá bom demais.
0: Valeu, Adalberto. Obrigado pela audiência e participação. Um alô aqui pro Wellington Alves, de Minas Gerais, tá ligado na Clube. Boa noite pra você, Wellington Alves. Valeu pela audiência, pela companhia aqui no som da Clube. Tem muito mais amor, mais carinho, mais paixão pra você ouvir, pra você curtir no som da Clube. Tony Braxton, Spanish Guitar.

0: especial da música boa. Essa é daquelas que quanto mais a gente ouve, mais a gente gosta, né? Clássico internacional, Heaven. Bry Adams aqui no som da Clube.
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0: Quem tá ganhando é você. Parabéns, Débora Alves do Nascimento, de Santa Maria, final do fone 5046. Débora Alves do Nascimento, Santa Maria, final do fone 5046. Tá ganhando então a pipoqueira elétrica. Se deu bem, viu, Débora? Continue você participando aqui no som da Clube.

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3: Que legal ter você aqui. Já vamos abrir a segunda hora do Love Songs com muita música bonita, apaixonada, apaixonante pra você interagir junto com a gente através do 619-9575-0118. Nesta hora, olha que presente sensacional. 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Boa sorte para você. Início de mês, que ajuda boa. Continue você também respondendo a nossa perguntinha de hoje. Qual o seu nível de confiança hoje com os amigos, hein? E aí, em quem você ainda confia hoje em dia? Com tantas decepções, mudanças nas amizades e relações cada vez mais superficiais, queremos saber a sua opinião. De 0 a 10, qual é o seu nível de confiança nas pessoas hoje em dia? Pode ser um amigo, pode ser um parente. Responda! 619-9575-0118. Eita nós, hein? É só pedrada aqui no Love Songs pra você. Rod Stewart, You Are Everything.

0: A Clube toca tudo que você gosta de ouvir, né? Nenhum de nós, astronauta de mármore no som da Clube. Só as boas.
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0: Que legal ter você aqui, ter a sua participação, a sua companhia. Satisfação total você que está interagindo, participando, escrevendo no WhatsApp da Clube, gravando o seu áudio também, soltando a sua voz aqui, respondendo a perguntinha. 619-9575-0118. Um alô aqui para minha amiga Mara Miguel, de Indaial, Santa Catarina. Ela escreveu aqui sobre a perguntinha. Meu nível de confiança é zero. Não confio nem na minha sombra hoje em dia. Obrigado, Mara. Beijo para você, Mara Miguel, Indaial, Santa Catarina. Sempre com a gente também. Bom demais. Solta a sua voz. Quem fala?
2: Sou Claudinei, de Cruzeiro, Estado de São Paulo. Estou
0: aí, Claudinei?
2: Ligado na melhor rádio do Brasil.
0: Bem-vindo.
2: E questão de nível de confiança vai muito das pessoas das quais a gente conversa e vai observando, né?
0: Ah, entendi.
2: Mas se for jogar uma porcentagem, eu deixo aí 50 por 50, né? 50 eu confio, 50 não, né?
0: Tá certo.
2: Então acho que essa é a minha opinião e tá na Clube, tá bom demais.
0: Valeu pela sua opinião e participação aqui no Som da Clube. João Paulo, que tá no Gama, o que você acha?
3: Sobre a pergunta.
0: Aí.
3: Hoje em dia só dá pra confiar mesmo na pessoa ali da família.
0: E alguém da família?
3: Sobre os amigos de trabalho, de 0 a 10, a confiança é 5.
0: É
3: 5? Tá na Clube, tá bom demais.
0: Valeu, João Paulo. Obrigado pelo comentário, pela participação aqui no Som da Clube. Fique à vontade, você também que vai comentar, tá bom? Você que tá chegando agora, vou relembrar a perguntinha aqui. Qual o seu nível de confiança hoje com os amigos? Não precisa ser só amigo, né? Algum parente aí, um conhecido, colega de trabalho. Teve gente que já falou sobre isso. Em quem você ainda confia hoje em dia, com tantas decepções, mudanças nas amizades e relações cada vez mais superficiais? Queremos saber a sua opinião. De 0 a 10, qual é o seu nível de confiança nas pessoas hoje em dia? Fique à vontade, tapete vermelho estendido para você. Tem mais músicas apaixonadas e apaixonantes aqui no Som da Clube. James Arthur, Naked. Hey.

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A Clube toca mais músicas apaixonadas pra você, apaixonantes, que faz você matar saudade de verdade, recordar bons tempos no som da Clube, né? O tempo todo as melhores pra você. Continue participando aqui no nosso WhatsApp, nosso telefone liberado pra você interagir, escrever, tá? No WhatsApp da Clube e também gravar a sua mensagem de voz. Fique à vontade. Uma ótima noite aqui pro Jocélio Albuquerque, da cidade de Alcântaras, Serra da Meruoca, Ceará, Brasil. Jocélio escreveu o seguinte: o ser humano sempre foi falho, hoje tá um pouco pior, porque a maldade da cidade grande tá chegando na cidade pequena. A internet também espalha o lado ruim das pessoas, mas prefiro acreditar na humanidade. Valeu, Jocélio! Alcântaras, Serra da Meruoca, Ceará. Bom demais ter o povo cearense aqui junto com a gente também. Valeu, valeu, né? Quem tá aqui também é a Cat...

0: parente, nem mãe, nem tio, primos, não confio mais em ninguém. Porque já quebrei muita cara com essas pessoas que a gente vai dar confiança. É. A gente empresta dinheiro, paga um amigo, paga um filho, eles não devolvem.
1: Entendi.
0: Então aí hoje em dia eu não confio mais em ninguém, não. Beijão a todos vocês, tá na clube, tá bom demais.
1: Valeu pela sua opinião e participação. Simone, de Águas Lindas com a gente. Bom demais, hein? Tem mais música?

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Richard Marx, right here waiting.

0: Clube, a rádio oficial da música boa. A saudosa Sinead O'Connor, Nothing Compares to You, no Love Songs da Clube.
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0: Vale compras no valor de R$200. Quem tá levando? Hélida Duarte de Melo do Guará, final do fone 3175. Hélida Duarte de Melo do Guará, final do fone 3175. Hélida ganhou o vale compras no valor de R$200. O Love Songs de volta amanhã às 10 da noite. Já já, mais um dia. Fica na audiência da Clube. Vem aí o Por Amor, combinado? 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
2: É mais um programa com a marca, com a qualidade da sua Clube. Seja bem-vindo, bem-vinda. Sextou, sexta-feira, 3 de julho de 2026. De presente para você no Prêmio da Hora, a Clube separou para você daqui a pouquinho batedeira elétrica Mondial. 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Continue você também respondendo a nossa enquete aqui, a nossa perguntinha que vai até as 2. É o seguinte tema, hein? Confiança, baseada em fatos reais. E uma pergunta também que, se você ainda não passou por isso, com certeza vai passar, né? Ou já passou? Qual o seu nível de confiança hoje com os amigos, parentes e por aí vai? Em quem você ainda confia hoje em dia, com tantas decepções, mudanças nas amizades e relações cada vez mais superficiais? Queremos saber a sua opinião, hein? De 0 a 10, qual é o nível de confiança nas pessoas hoje em dia? 619-9575-0118. Nessa hora tem Vanessa Carlton, Bee Gees, Air Supply, Tracy Chapman, Celine Dion, Djavan e muito mais.

aqui a Clube, a rádio oficial da música boa, Air Supply, Making Love. Grande saudade aqui no som da Clube. Bom demais, né? Recordar bons tempos, ouvir muita música boa, ganhar também os melhores presentes. E mais um dia que tá começando aqui no som da Clube. Sextou na Clube. Alô aqui pro nosso amigo Antônio Gonçalves de Campo Grande, Mato Grosso do Sul. Tava sumido, hein, Antônio? Viajando ao som da Clube, indo pra Goiânia, depois Brasília.

0: enquanto a enquete, ele escreveu aqui, ó: infelizmente não dá mais pra confiar nas pessoas, não, porque por ganância ou por tão pouco eles estão se traindo ou traindo as pessoas, né? Obrigado, viu, Antônio Gonçalves, sumiu, rapaz, volta sempre aí, tá bom? Obrigado pela companhia, pela audiência. Bom dia pra Maria Antônia. Oi, Maria Antônia, que tá ligada na Clube. Bom demais. Ela escreveu assim, ó, sobre a perguntinha. Bora lá, o nível de confiança é 2. Apenas 2, de 0 a 10. Acabou os amigos verdadeiros, infelizmente. Maria Antônia, de Samonte, Minas Gerais, com a gente. Obrigado pelo seu comentário, Maria Antônia, pela sua opinião. Bom dia para Andréia Dias, da Ceilândia, tá com a gente também. Grava o seu áudio, você de todo o Brasil. Quem fala?
1: Aqui é a Patrícia do Campo Limpo.
0: Oi, Patrícia.
1: Meu nível de confiabilidade é 0.
0: 0?
1: Nem na minha própria mãe eu posso confiar, porque eita, sei quanto segredo ela espalha para todo mundo. Então, não dá para confiar em ninguém, ninguém, ninguém.
0: Valeu, Patrícia. Obrigado pela sua participação e opinião aqui no Som da Clube. Ô, Fabrício, Minas Gerais, tá sempre com a gente também. Comenta aí, vai.
2: Sobre pergunta, no momento, eu estou em paz.
0: Ah, é?
2: Em tranquilo? Paz, tranquilo, comigo mesmo, certo, e com os mais próximos. Então, portanto, a minha média atual mês é o máximo, viu? É 10, viu?
0: É 10.
2: Tá na Clube, tá bom demais.
0: Poucas pessoas falaram que a nota é 10. Obrigado, Fabrício, pela opinião e participação aqui na Clube. Bom demais ter você aqui.

0: todo o Brasil, fique à vontade. Bom dia para Maria Antônia de Buritis, né, Maria Antônia? Bom dia para você, viu? Obrigado pelo carinho, Buritis, Minas Gerais, com a gente. Sobre a enquete, grava o seu áudio aí. Bom dia, bom dia.
1: Bom dia, Ramonzito, Evilásia, motorista de aplicativo aqui em Brasília.
0: Bem-vinda.
1: E respondendo a enquete aí de hoje, a confiança, ela é muito frágil para ser entregue para qualquer um, né? Então a gente precisa se resguardar. Até porque, como já diria Renato Russo, se você quiser alguém em quem confiar, confie em si mesmo. E tá na clube, tá bom demais.
0: Boa, valeu, Evilásia. Ótimo comentário, obrigado pela participação. Bom trabalho pra você aí. Quem fala?
2: Aqui é o Alex Galdino.
0: E aí, Alex?
2: Cachoeiro da Pimirim, Espírito Santo.
0: Olha que legal.
2: Essa questão de amizade.
0: O que você acha?
2: Hoje tá difícil.
0: Tá
2: praticamente acabou.
0: É?
2: Hoje você só tem amizade se você oferecer alguma utilidade.
0: Olha.
2: Se você não oferecer alguma utilidade, lamentavelmente você não tem amizade.
0: Tipo isso.
2: Hoje a coisa tá funcionando dessa forma aí. E não é só em amizade, não. Família também. Se você tá bem,
0: e aí?
2: Você tem família.
0: Sim.
2: Se você cair na pior, todo mundo foge. Você
0: também.
2: Tá sozinho. As amizades hoje só funcionam a poder de interesse. A pessoa só tem amizade com você se você oferecer algo em troca.
0: Rapaz, que baita comentário, hein? Obrigado, Alex Galdino. Com a gente também. Atlantic Star, always na clube.

0: A Clube toca o som que toca você, aqui no Por Amor, e tem presente também.
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0: Batedeira elétrica Mondial, quem leva? Marcos Vinícius Fagundes, de Valparaíso, final do fone 1089. Marcos Vinícius, Valparaíso, final do fone 1089. Marcos ganhou a batedeira elétrica, se deu bem, aqui no som da Clube. Bom demais, hein, ter você em mais um dia aqui. Continue sempre participando.
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Boa, ainda vai tocar pra você nessa hora. As duas têm a Madrugada Viva, muita música boa também. E os melhores presentes. Já já tem panela de arroz elétrica Mondial, perfeita pra quem mora só ou tem família pequena também. Vai fazer aquele arroz, aqueles legumes e tudo mais, hein? Boa sorte pra você. Participe! 619-9575-0118. A nossa perguntinha aqui tá dando o que falar, hein? Qual o seu nível de confiança hoje com as pessoas, os amigos e por aí vai? Em quem você ainda confia hoje em dia? Com tantas decepções, mudanças nas amizades e relações cada vez mais superficiais, a gente quer saber a sua opinião de 0 a 10. Qual é o seu nível de confiança nas pessoas hoje em dia? 619-9575-0118. Nessa hora vai ter Maroon 5, Carly Simon, Caetano Veloso, Air Supply, Rick Astley, Ahá, Skank, Phil Collins e as mais lindas canções. Tipo essa aí, ó, do Bryan Adams, na Clube.

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0: A Clube toca tudo que você gosta de ouvir. Músicas inesquecíveis nacionais, músicas inesquecíveis internacionais também. Continue participando e, lógico, né, libera os melhores presentes para você, tá? Vai lá, participa aí no WhatsApp da Clube, liberado para você. Bom dia pro Danilo, que tá curtindo a Clube em Triunfo, Paraíba. Valeu, Danilo. Bom dia para você, obrigado pela audiência. Sobre a perguntinha, comenta aí, ouvinte Clube.
1: Mas o negócio tá tão feio.
0: Tá difícil, é?
1: Que nem a família tá dando mais chance pra você confiar.
0: Pode confiar, né?
1: Tá melhor tacar o barco sozinho, se alguém precisar de ajuda, se você puder, você vai lá e ajuda. Agora,
0: certo.
1: Confiança, meu, tá difícil.
0: Beleza.
1: Mas direto, quando dá para a Península Norte, tá com você, Dona Globo, tá longe demais.
0: Grande Nunes, obrigado pela audiência e participação aqui no Som da Clube. Mauro César, comenta aí, vai.
2: É, hoje em dia pra confiar em alguém tá complicado, muito complicado, né?
0: Ah, é?
2: Mas fazer o quê? É, com o pé na frente, três atrás pra confiar em alguém.
0: Certo.
2: Me coloca nas promoções aqui, é o Mauro César, vigilante da Ceilândia Sul. Bom dia, Clube.
0: Bom dia, Mauro. Valeu pela participação, pelo comentário aqui no Som da Clube. Segue a Clube no Instagram, @ClubeFM Brasil. Air Supply. Goodbye.

0: Clube tá bom demais, Skank. Acima do sol, aqui na manhã da Clube, na sexta-feira da Clube. Bom demais, hein? Daqui a pouco tem panela de arroz elétrica Mondial de presente pra você que tá participando aqui no WhatsApp da Clube, 619-9575-0118. Muito bom começar mais um dia com você aqui no Som da Clube, tá bom? Respondendo a nossa perguntinha, quem fala?
1: Meu nome é Jéssica, sou de Blumenau.
0: Oi, então, Jéssica.
1: Faz dois meses que eu perdi a minha mãe, mas eu confiava muito nela. Confio no meu pai, confio no meu irmão. O meu irmão tem a senha do meu celular, tem a senha, as senhas do, dos bancos que eu tenho.
0: Olha,
1: tudo.
0: Que legal.
1: Ele tem acesso a tudo. Até porque, como eu falei pra ele, se um dia acontecer alguma coisa comigo, ele é responsável pela minha filha, né?
0: Certo.
1: Então ele tem acesso a tudo. E de amizade, eu tenho uma amiga que eu tenho desde os meus 16 anos.
0: Olha!
1: Então a gente já é amiga há 18 anos e eu brinco que se um dia acontecer alguma coisa comigo pra ela pegar meu celular e apagar as mensagens, porque ela sabe de tudo que já aconteceu na minha vida. Então,
0: certo.
1: Eu confio muito nela, assim, a gente tem uma amizade bem verdadeira. Mas é uma só também.
0: Certo.
1: Abraço.
0: Obrigado pela participação e opinião, tá? Valeu, Jéssica, e os nossos sentimentos aí para as perdas, tá? Obrigado pela companhia, bom dia para você, valeu! Qual o seu nome, você que tá ligada na Clube?
2: Eu sou a Márcia.
0: Oi, Márcia.
2: E respondendo a enquete de vocês, eu ainda confio em algumas colegas de trabalho, eu consigo arrumar boas amizades por onde eu ando.
0: Eita!
2: A maioria já me ajudou bastante, eu ajudo de volta, e é isso, eu consigo ainda confiar nas pessoas, sim.
0: Aí sim, hein?
2: 100% em todos? Claro que não, mas em a maioria eu confio sim.
0: Beleza.
2: Beijo, beijo, beijo, beijo. Ótima manhã pra nós.
0: É isso aí, Márcia, de Guarulhos, São Paulo, obrigado. Bom dia pra você. Vamos a Natal, Rio Grande do Norte. Bom demais falar com você de Natal. Bom dia pra você.
3: E aí, bom dia.
0: E aí?
3: Sou Jato, sou de São Gonçalo do Amarante. Gostaria de mandar um alô pra Fernanda Ingrid, que mora no Rui Pereira.
0: Certo.
3: Pra Clécia, Ângela, Gleciane. E pra todos os ouvintes da Clube FM. Tá na Clube, tá bom demais.
0: Valeu, Jadson. Alô, pessoal de Natal, Rio Grande do Norte. Um abraço pra todo mundo aí. Chegando mais músicas. Clássico da música internacional na Clube. Phil Collins, Do You Remember?

0: audiência e participação aqui no Som da Clube. Fica aí na Clube, que é sempre bom demais.
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0: Panela de arroz elétrica para você fazer coisas gostosas, aquele arroz, aquela salada também de legumes e tudo mais, hein? É para você que mora sozinho ou tem família pequena. Quem tá ganhando? Bom dia para Ana Paula Martins dos Santos, de Taguatinga. Final do fone 3175. Ana Paula Martins dos Santos, Taguatinga. Final do fone 3175. Viu, Aninha? Se deu bem, ganhou a panela elétrica. Parabéns. Continue aqui na Madrugada da Clube. Mais um dia com você. Sextou. Até aqui esteve o Ramonzito. Na sequência, o Andrezão te faz companhia com essas músicas inesquecíveis e os prêmios também. Beleza? Aproveite aí a sua sexta-feira aqui na Clube e a gente se fala às 10 da noite no Love Songs da Clube.

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de presentes. No final da hora vai rolar aquele presentão. Fica tranquilo, tem presente pra você. Tem a sua participação através do nosso WhatsApp 619-9575-0118. Tem informações também. Daqui a pouquinho a gente vai falar da Copa, da Mega Sena que está acumulada e muito mais. E hoje nós vamos falar também a respeito de opinião, né? A gente muda de opinião o tempo todo, não muda? Tem comida que só de olhar dava arrepios. A gente não gostava. E aí você pensava assim, essa comida aí, meu Deus, na minha opinião, eu não como de jeito nenhum. Mas o tempo passou, o paladar mudou e hoje você come com o maior prazer. Eu quero que você conta pra gente o seguinte, tem alguma coisa que você jurava que nunca comeria, mas hoje come e gosta bastante? Qual comida que você mudou de opinião aí? Que você achava, né, que você nunca iria comer, você experimentou, gostou e hoje você come e come, ó, com aquela boca boa, né, como a mãe fala, né, os avós falavam aí muito isso, né, com a boca boa. Conta aí pra gente, vai, grava seu áudio, manda pra clube. No final dessa hora tem aquele kit super frango e boa, recheadão, pra você preparar aquele churrasquinho no fim de semana. Também aquele lanchinho pra criançada. Esse kit é incrível. Ajuda e ajuda muito. E aí, tá querendo? Manda sua mensagem, começando com Billy Idol. Bom dia, bom fim de semana.

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0: 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Jason Mraz, cantando o tema 12A na clube.

0: cebola. Na minha adolescência, não podia ver cebola. Não comia no arroz, no feijão, ali, na salada, de jeito nenhum. Hoje, uma cebolinha não pode faltar. E aí, tem alguma coisa que você jurava que nunca comeria, mas hoje você come e gosta bastante? Conta aí pra gente, no final dessa hora, tem o kit Super Frango e Boa, que é delicioso, hein? Tá todo mundo querendo esse kit. Também ajuda no churrasquinho do fim de semana, no lanche da criançada. Ô Alex, você tá por onde, rapaz? Conta aí pra gente.
1: Tô aqui na BR-153, região do Prata, indo ali pra Indiara, no Goiás.
0: Aí, ó.
1: Rapaz, o que eu não comia antes, quando era criança, é o tal do giló.
0: Giló.
1: Meu Deus do céu, não tinha quem fazia eu comer. Cara, hoje é o meu preferido, viu?
0: Aí,
1: lá
0: ó.
1: No Espírito Santo a gente come polenta, né?
0: Sim.
1: É o angu de fubá. O giló é gostoso demais. E tá na clube, tá bom demais.
0: Valeu, abraço, Alex. Boa viagem.

0: Lisboa, Clube, I'll carry you home. James. Blunt.
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Sé Clube, a rádio oficial da música boa. James Blunt, Carry Home, pra você um ótimo dia. Chega junto aqui na Clube, participa, manda sua mensagem também. Vamos falar de Copa do Mundo, os resultados dos jogos de ontem. É, meu amigo, ontem nós tivemos a Espanha enfrentando a Áustria e vencendo, né? Nem tomou conhecimento, 3-0 pra cima da Áustria. Ontem também, o Portugal, do Cristiano Ronaldo, venceu a Croácia por 2-1. Croácia do Modric, que se despediu da Copa do Mundo. O Modric, com certeza, não joga mais Copa do Mundo, né? Já está com a idade um pouquinho avançada.

0: Tivemos a Suíça vencendo a Argélia por 2-0. E hoje, às 3 da tarde, jogam Austrália e Egito. Às 7 da noite, tem Argentina e Cabo Verde. Já imaginou uma zebra nesse jogo? Já, né? Você já imaginou? Eu também já. É muito difícil, né? Muito difícil. Argentina e Cabo Verde se enfrentam às 7 da noite. Às 10:30, Colômbia e Gana. Outras informações também você pode conferir no site da Clube, clube.fm.
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0: Manda sua mensagem pra gente, daqui a pouquinho tem aquele kit super frango e boa! Você sabe que esse kit ajuda no churrasquinho do fim de semana, ajuda também no lanche da criançada, é delicioso, vem tanta coisa nesse kit, gente. Vem aquele filezinho de coxa de frango temperada, vem também salsicha, manteiga, requeijão, chicken de bacon, linguiça de frango, aquele pãozinho de alho pro churrasquinho, calabresa, peito de frango defumado e ainda aquela mortadelinha. E aí, tá querendo esse kit? É com você, tá bom? Manda sua mensagem pra gente, nome completo e sua cidade, tá bom? 61995750118. E aí, tem alguma coisa que você jurava que nunca comeria? E hoje come e gosta, né? Tem tanta coisa, gente, que eu falava que eu não comeria nunca e hoje eu como, até fígado de boi. É. E você, tem alguma coisa que você não comeria, mas depois que você experimentou, você pensou, poxa, não é tão ruim, até que eu gosto disso? Conta aí pra gente, manda sua mensagem. E você?
2: A comida que não descia de jeito nenhum na minha garganta era aquela cebolinha bem passada. Ah, é? Não descia de jeito nenhum, clube. Bom dia, aqui é o Mauro César, vigilante da Ceilândia Sul. Me coloca nas promoções.
0: Ô, Maurão, grande abraço pra você. A cebola é a vilã, né? Muita gente fala que não gosta de cebola, mas depois que experimenta, acaba gostando, né? Bora de música boa, Eduardo Costa, Imagina Eu.

0: Clube, tá bom demais. A rádio oficial da música boa, Carmen Crew. I Just Got Your Arms Tonight. Relembrando esse grande sucesso aqui na Clube, começando muito bem nosso fim de semana.
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0: Sempre com muita música boa, fazendo aquela viagem no tempo, relembrando grandes sucessos, né? Aquela que marcou momentos especiais na vida da gente. Manda sua mensagem pra Clube, tá chegando a hora já já. Tem o kit super frango e boa, delicioso. E aí, você tá querendo esse presente? Então manda sua mensagem pra Clube, fica à vontade, tá bom? Itapuã Parque, indo pra casa depois de mais um dia de trampo, né? A Gersenite, oi Gê, beijo pra você, bom retorno, bom descanso. Obrigado pela carona, pela companhia sempre aqui na Clube. Quem tá ligadinha também, curtindo a gente, mandou mensagem. É a nossa amiga Catrina de Erechim. Oi, Catrina. Beijo pra você. Obrigado pelo carinho. Valeu pela mensagem. Taguatinga, quem tá ligado é o Bruno, a Amanda e também o Felipe. E você? Onde você está ouvindo a gente? Já aproveita também. Manda sua mensagem. Tá chegando a hora daqui a pouquinho. Tem aquele kit super frango e boa. Delicioso, hein? 619-9575-0118. E aí, tem alguma comida que você jurava que nunca comeria e hoje você gosta muito dessa comida, come sempre. Conta aí pra gente que comida é essa. Ô Newton, e no seu caso aí, rapaz?
2: Meu amigão, uma coisa que eu nunca comia cru, e eu não comia de jeito nenhum por causa do bafo, era o alho.
0: O alho.
2: O alho cru, mas depois que eu aprendi os benefícios que ele tem, moço, eu como alho todo dia, com ovinho cozido, com limão. Ah, é uma delícia, com açafrão junto.
0: Tá vendo só?
2: É bom demais. Beleza, meu amigão? Tá na Clube, tá bom demais.
0: Abraço, Newton, na Clube.

0: Muito boa, Backstreet Boys. I Went That Way. Chegou a hora de faturar presente. 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
0: Clube é assim, ó. Você começa o dia se dando muito bem. Tem aquele kit super frango e boa pra ajudar no churrasquinho do fim de semana. Ajuda também no lanche da criançada. Quem tá levando esse super presente é o Newton Dourado. Ceilândia. Final do telefone do Newton é o 5328. Ô, Newton, você deu play no fim de semana se dando bem. Parabéns.
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fim de semana para você que tá aí no seu trabalho, ouvindo a Clube, tá trabalhando nessa madruga. Bom trabalho para você, sempre é muito bom te fazer companhia. Você que tá em casa de boa, descansando, né? Ouvindo a Clube, essas músicas românticas, apaixonadas, sempre é muito bom. Você que tá levando a gente de carona, trabalhando aí, né? Pelas avenidas, pelas ruas.

Tapetão Preto nas rodovias, a galera do Tapetão Preto sempre ouvindo a Clube, gente. Obrigado pelo carinho sempre, viu? Estamos ao vivo para todo o Brasil e você participa também através do nosso WhatsApp, que é o 61995750118. Já salve ele aí para você participar sempre com a gente, mandar sua mensagem. É o seguinte, no final dessa hora tem para você R$100 em figurinhas da Copa do Mundo para você completar o seu álbum. Ó, que legal, tá colecionando, tá? Sempre muito bom, né? A gente fazer essa coleção da Copa e relembrar, ter essa lembrança, essa recordação da Copa do Mundo. E vai ficar marcada, né? A maior Copa do Mundo da história por enquanto, né? Vários times disputaram, já estamos chegando nas oitavas de final e você pode levar esses R$100 em figurinhas para você completar o seu álbum da Copa do Mundo 2026. São 14 pacotes de figurinhas esperando por você. E aí, você tá querendo esse pacotão? Então manda sua mensagem para clube e aproveita para responder a nossa pergunta. Eu quero saber se tem alguma comida, né, que você jurava que nunca comeria na sua vida e de repente hoje você come, você gosta, faz parte aí do seu dia a dia. Tem alguma comidinha que você jurava que nunca ia comer e hoje você come? Então conta pra gente, grava seu áudio, manda pra clube, tô louco pra saber. Bora de música boa, Meridian, chegando na clube. Beautiful, ótimo fim de semana.

0: comidinha aí, né? Que você achava que você nunca iria comer, que na sua concepção era ruim demais. Conta aí pra gente. Ô, Catrina, e no seu caso, hein?
1: Olha, a coisa que eu detestava, até o cheiro me arrepunava, quem comia assim me arrepunava demais, era azeitona. Cara, e hoje eu como muita azeitona, eu adoro azeitona. Mas antes, meu Deus, não tinha como. Odiava. E ninguém poderia comer perto de mim também.
0: Entendi.
1: Por causa do cheiro me arrepunava.
0: Sim,
1: e hoje eu amo comer azeitona. Tá na clube? Tá bom demais.
0: Ô, Catrina, beijo pra você. Aquela azeitoninha, uma cervejinha, hein?

0: sempre que ela aparece.
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0: É pra arrasar. 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Alicia Keys na clube com o tema da Bianca. 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

0: Clube Assim. Sempre aquela música especial pra você relembrar, matar saudades e começar muito bem seu dia. Starship, Not Gonna Stop Us Now. Pra você um ótimo dia. Vamos falar da Mega Sena? Gente, ninguém acertou as 6 dezenas da Mega Sena e acumulou novamente, né? O prêmio estimado para o próximo sorteio é de 33 milhões de reais. As dezenas sorteadas foram 14, 19, 42, 45, 48 e 54. 40 apostas acertaram 5 dezenas e vão receber um pouco mais de 37 mil reais cada. Já com 4 acertos, 2.517 apostas ganhadoras vão receber R$ 970 cada uma. O próximo sorteio da Mega Sena será amanhã. 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
0: participa, manda sua mensagem. Daqui a pouquinho tem pra você muitas figurinhas da Copa, R$ 100 em figurinhas pra você completar o seu álbum, né? Tá faltando alguma especial? Já manda sua mensagem aí pra gente. Varginha, quem tá ligado, curtindo a Clube, é o Jorge. Fala, Jorge, abraço pra você, rapaz. Obrigado pelo carinho sempre, viu? Indaial, quem tá ligadinha, é a Mara. Oi, Mara, bom dia. Rio Preto, nosso amigo, nosso companheiro, Marcelo Padeiro, já tá no pé do eito aí. Um abraço a todos os nossos companheiros padeiros, sempre acordando cedinho na companhia da Clube. Isso é muito bom, viu? E eu quero saber também se tem alguma coisa que você jurava que nunca comeria, que nunca colocaria na boca, e de repente você experimentou e aí você gostou. Tem alguma coisa? Conta aí pra gente, grava seu áudio, manda pra Clube, tô louco pra saber. Ô Jéssica, e no seu caso aí, tem alguma coisa?
2: Então, olha, eu sou meio enjoada pra comida.
0: Ah, é?
2: Eu, se eu pudesse, eu vivia de feijão, arroz e um ovo.
0: Sério?
2: Amo comer feijão, arroz e ovo. Mas teve uma inquilina minha que ela uma vez trouxe pra mim quiabo. E fez. E deu, falou pra mim fazer carne moída, fazer bem refogadinho e colocar o quiabo no meio. Nossa, que delícia. Nunca sabia que aquilo era tão bom, porque
0: né?
2: Eu pensava que ele era babento, que ele tinha gosma, mas não. Que delícia. Agora bota o quiabo em tudo.
0: Aí, ó.
2: ela tentou fazer eu comer dobradinha, aquela do bucho, né, do boi, mas isso eu não tive coragem de comer, não.
0: Entendi.
2: Meus pais comiam que se acabava, mas eu não tinha coragem, não. Agora o quiabo tomou meu coração. Um abraço.

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0: Essa é a Clube, a rádio oficial da música boa. Smith, I don't want to miss a jam. Pra você um ótimo dia. Final de semana tá aí, sextou, bebê.
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0: E sexta-feira sempre é muito bom. E aqui na Clube, sua sexta-feira é boa demais, né? Manda sua mensagem daqui a pouquinho. Tem figurinhas pra você completar o álbum da Copa do Mundo 2026. São 14 pacotinhos, hein? Hã? Vai facilitar a sua vida, tá querendo? Então manda sua mensagem aí pra gente. Riacho Fundo 2, bom dia pra Karen, Campos Altos, tá o Fabrício ligado, curtindo a gente. Palmares, na usina Cópico, tá lá o Zenilson, o Sabonete, o Valdizinho, também o Júlio, o Bernal, Príncipe tá por lá também. E o Cabelo de Tiara, rapaziada das usinas, trabalhando, curtindo a Clube. Obrigado pelo carinho, nossos amigos usineiros, sempre na área. O Zenilson é o menino do cuscuz, rapaz. Ele manda cada foto aqui de cuscuz. O homem arrebenta. Grande abraço, Zenilson. Parnamirim, tá o Jailson. E você, onde você está ouvindo a Clube? Aproveita para você mandar sua mensagem. Já responde a nossa pergunta. Eu quero saber aquela comidinha, né? Que você falava que não comia de jeito nenhum, não comeria nem a pau. E de repente você foi lá, comeu, experimentou e mudou de ideia. Ô Mara, o que você não comia e hoje você come e gosta muito? Conta aí pra gente.
2: Uma coisa que eu jurava que eu nunca ia comer, se eu visse em qualquer comida eu já não comeria, é o pimentão. Ah, e hoje eu como pimentão sem medo. Um beijo pra você, excelente manhã de sexta-feira, tá na Clube, tá bom demais.
0: Ô Mara, beijo pra você também. Na Clube chegando, Tiziano Ferro, Imbranato. Bom dia. É.

0: na Clube tá bom demais. Pink, Just Give Me a Reason. Chegou a hora de faturar presente.
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0: R$100 em figurinhas para completar seu álbum da Copa do Mundo FIFA 2026. 14 pacotinhos de figurinhas. Quem tá levando para completar o álbum é a Fernanda Dias Rodrigues, Valparaíso. Final do telefone da Fernanda é o 1089. Ô Fernanda, começou a sexta-feira com muita sorte, hein? Parabéns!
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0: Estamos na sexta-feira, no fim de semana, e aqui na Clube sempre muita música boa pra gente curtir, pra gente relembrar, matar saudades, aquela viagem no tempo do jeito que você gosta. Eu sou o André, sigo junto com você.

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Então manda sua mensagem, quem sabe no final da hora esse presente vai parar aí na sua mão. 619-9575-0118 é o nosso WhatsApp para todo o Brasil. Para você que está levantando agora, já se preparando, né? Para mais um dia de trampo, mais um dia de rala, mais um dia de trabalho, e que seja um dia incrível, cheio de coisas boas aí na sua vida. E hoje nós estamos falando a respeito de comida. Sabe aquela comidinha que a gente fala que não gosta, né? Que pelo menos não gostava? Tem alguma comida, alguma coisa que você jurava que não comeria de jeito nenhum? E de repente você experimentou e você gostou, e hoje você gosta e gosta muito. Tem alguma comida aí? Hã? Aquele famoso jiló, quiabo, né? Aquele bucho, tem tanta coisa que a galera fala que não come e de repente experimenta e gosta. Tem alguma coisa? Então conta pra gente, grava seu áudio, manda pra clube. Tô esperando você por aqui. Bora relembrar esse clássico com Pink Floyd. Um ótimo dia, excelente fim de semana.

0: Tá na Clube, tá bom demais. Hurts Dreams.
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0: Na Clube, você começa o seu dia sempre com presente, né? E é bom começar o dia faturando presente. No final dessa hora, tá separadinha aqui pra você a churrasqueira elétrica Mondial, pra você preparar o churrasquinho do fim de semana. Fim de semana tá aí, chegou.

0: você falava que não comeria de jeito nenhum. E de repente, quando você comeu, foi aquela explosão de sabores na sua boca. E hoje você não vive sem. Tem alguma coisa que você jurava que nunca comeria, mas hoje você come e gosta muito. Conta aí pra gente, grava seu áudio, manda pra clube 619-9575-0118. É o nosso WhatsApp pra todo o Brasil. Ceilândia, levando a clube de carona. Tá o Fábio, fala Fabião. Grande abraço, hein? Bom dia pra você, bom fim de semana. Canaã dos Carajás, tá o Luiz Alexandre. Valparaíso, bom dia pro Felipe. Bom despacho, tá o Júlio. Fala Júlio, grande abraço, obrigado pela companhia. Ô Aldo, e você, rapaz? Que você falava que não comeria e hoje você come? Conta pra gente aí, Aldo.
1: Comida que eu falava que jamais comeria era salada de alface com tomate.
2: Ah, é?
1: Mas eu falava que nunca queria comer. Eita. E hoje eu gosto muito dessa salada. Tá certo? Tá lá, clube, tá bom demais.

Clube, tá bom demais. A rádio oficial da música boa, Brian McKnight. Com Ivete Sangalo, Break It One. Pra você um ótimo dia ouvindo Curtindo a Clube. Gente, as inscrições para o FIES, o Fundo de Financiamento Estudantil do segundo semestre, abrem em 14 de julho, conforme edital publicado pelo MEC. De acordo

0: Bora acordar com muita disposição, hein? Aqui na Clube tem muita música boa, tem presente pra você. Churrasqueira Elétrica Mondial no final da hora. Grava seu áudio, manda pra Clube, já responde aí. Qual comida que você falava que nunca comeria? Até o cheiro você não gostava. E hoje você come, né? Experimentou e gostou. Conta aí pra gente, grava seu áudio. São Paulo, quem tá curtindo é a Maria Perondi. Oi, Maria, bom dia. Paraisópolis, tá o Altair. Patos de Minas, tá o Délcio. Gama, quem tá acordando agora é o nosso amigo Valdinei. Fala, Valdinei, grande abraço, obrigado pelo carinho, viu? Águas Lindas, tá o Rogério, a Camila e também a Thaís. Luziânia, bom dia para a Patrícia, para o Caio e para a Gabriele. E você, onde você está ouvindo a Clube? Ô, Valdinei de Varginha, diz aí, rapaz, o que, que você não comia aqui hoje? Você come, conta aí pra gente, Valdinei.
1: Rapaz, negócio que eu não gostava de jeito nenhum e hoje eu adoro, Adé. É abóbora.
0: Abóbora?
1: Rapaz, você acredita nisso?
0: Eita.
1: Não comia de jeito maneira. E hoje pede pra dona Márcia aí, fazer.

0: Na Clube Delta Goodrin, Born to Try. Pra você um ótimo dia, excelente sexta-feira, fim de semana. Chegou, né? Bora aproveitar.
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0: Tá levantando, preparando aquele cafezão pra dar aquela despertada. Um ótimo dia pra você. Ouvindo, curtindo a Clube. Tá querendo presente no final da hora. Tá chegando já, né? 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Sempre é muito bom, né? A praticidade é o que a gente precisa, é o que a gente gosta, é o que a gente quer. Cruzeiro, quem tá curtindo é a Luciana, o André, meu xará e também o Diegão. Comércio 24 horas, estão trabalhando e ouvindo a Clube Samambaia. Ô Mariana, bom dia pra você, pro Rodolfo e também pra Karen, quem tá curtindo no Núcleo Bandeirante, é o Sérgio Henrique. Ituberá, Bahia, acordando com a Clube. Oi Lene, bom dia pra você, um ótimo fim de semana, obrigado pelo carinho, valeu pela sua mensagem. Barretos, o nosso amigo Paulo Contelli, Monte Azul. Fala Eliseu, grande abraço Eliseu, que é motorista, né, de ônibus, trabalha na prefeitura de Monte Azul e tá sempre ouvindo a Clube. E aí, tem alguma coisa, tem alguma comidinha que você jurava que você não comeria de jeito nenhum e aí você caiu na besteira de experimentar? Experimentou e gostou, né? E hoje você come e gosta muito. Tem aquela comida especial? Então grava seu áudio, manda pra Clube, responde a nossa pergunta, quem sabe, né? No finalzinho dessa hora, essa churrasqueira vai parar aí na sua casa. Estou torcendo pra você aí. Ô Sérgio, no seu caso aí, tem alguma?
2: Ô André, eu vou falar pra você uma comida que eu não gostava de comer, agora comer o tal do sushi.
0: Ah,
2: não
0: é?
2: Gostava de jeito nenhum, agora peguei gosto pro trem. Tá bom?
0: Tá bom.
2: Coloca nas promoções aí, tá na Clube, tá bom demais. Bom dia, na paz de Cristo.
0: Valeu, abraço Sérgio!

0: Aqui é Clube, a rádio oficial da música boa, Richard Marx, We're Here Waiting. Chegou aquela hora de você ganhar presente, né? E aqui na Clube você fatura sempre os melhores. 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
0: No clima do fim de semana, que combina com churrasquinho, né? Churrasqueira elétrica Mondial, praticidade pra você, sua família, menos sujeira, sem fumaça. É bom demais, né? Quem tá levando esse presentão é o Enzo Guimarães Salles, Vicente Pires. Final do telefone do Enzo é o 1190. Enzo, mas você deu play no fim de semana com o pé direito, rapaz. Se dando muito bem na Clube, parabéns!
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0: seja muito bem-vindo esse finalzão de semana. Bora receber com os braços abertos e com muita música boa. Eu sou o André, sigo junto com você aqui na Clube. Feliz da vida, acordando o Brasil.
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0: E você que tá aí ouvindo a Clube, já levantando agora, se preparando para esta sexta-feira, se preparando para o fim de semana. Fim de semana com seleção brasileira em campo, domingão às 5 da tarde, tem Brasil e Noruega. Já fez o seu bolão? Manda o resultado aí pra Clube. Quem que você acha que vai ganhar? Claro que é o Brasil, né? Mas de quanto? 61995750118. Já manda a sua mensagem aí pra gente. Por falar em seleção brasileira, o que você acha de torcer com o Kit Clube Copa Seleção? É bom, não é? É sensacional. Vai a camisa Hexa Bom Demais, aquele óculos do Brasil, aquela faixinha pra você pôr na cabeça, corneta, cachecol. Vai tanta coisa, gente. Vai até cerveja, vai refrigerante, pipoca, snacks e muito mais. É sensacional esse kit. É da Clube, é bom demais. Então participa, manda sua mensagem pra gente. Já aproveita pra responder a nossa pergunta, que é a seguinte, ó. Aquela comidinha que você falava que você não gostava. Sempre tem alguma coisa que a gente fala, ah, eu não gosto. Isso daí não deve ser bom. E a gente deixa de comer, né? Não come. E aí você foi lá, experimentou e veio aquela explosão de sabores na sua boca. Qual comida você não comia de jeito nenhum e hoje você gosta e gosta muito? Tem alguma? Conta aí pra gente, grava seu áudio, manda pra Clube. Tô esperando você. Bora começar o Bom Dia com Sixpence None the Richer.

Vitória Clube, tá bom demais. Ellie Goulding, Love Me Like You Do. Bom dia pra você. Essa aqui foi tema do filme 50 Tons de Cinza. Vamos falar de Copa do Mundo. Esportes.

Croácia do Modric por 2-1. A Suíça venceu a Argélia por 2-0. E hoje, se enfrentam às 15h, Austrália e Egito. Às 19h, tem Argentina e Cabo Verde. E às 22h, Colômbia e Gana. Nas oitavas de final, já temos jogos, né? Amanhã, às 14h, tem Canadá e Marrocos. Às 18h, Paraguai e França. Vai, Paraguai, vai, Paraguai. No domingo, tem seleção brasileira. Domingão, tem Brasil e Noruega. Às 17h, às 21h. No domingo, tem México e Inglaterra. Na segunda-feira, às 16h, Portugal e Espanha. Às 21h, na segunda, Estados Unidos e Bélgica. É, meu amigo, tá funilando, tá funilando. E aqui na Clube tem pra você presente, hein? No finalzinho dessa hora, tem esse kit sensacional, presentão da Clube pra você. E aí, você tá querendo esse presente também? Então manda sua mensagem pra gente aí, cruze os dedos e boa sorte. Quem sabe você leva esse kit torcedor que é sensacional pra você torcer e torcer muito pra seleção brasileira. Tem a camisa Hexa, bom demais. Tem cerveja, tem refrigerante, tem aquela pipoquinha, aquela corneta pra você zoar a galera toda. E aí, você tá querendo? Então grava seu áudio, manda pra Clube. Gama, quem tá ouvindo é o Thiago, Samambaia Norte. Oi, Raquel, bom dia. Santa Maria, tal Gessé. Novo Gama, William, Sabonte, a Maria Antônia, a Badiânia, o Marquinho, São Paulo, a Cecília. E você, onde você está ouvindo a Clube? Então manda sua mensagem. Tem alguma coisa aí que você jurava que nunca comeria? Aquela comida que você falava, meu Deus, isso eu não quero, não como de jeito nenhum. Experimentou e aí...

0: gostou. Tem alguma? Ô Jader, conta aí pra gente.
1: Pois é, uma comida que eu comi a primeira vez, não me agradei muito, mas aprendi a gostar bastante.
0: Qual?
1: Foi o maxixe.
0: Maxixe?
1: Agora é maxixe no feijão, é maxixe no arroz, maxixe pra todo lado. Já, meu nome, tá na clube, tá bom demais.
0: E dá-lhe maxixe, né? Abraço pra você, Jader. E no seu caso aí, tem alguma? Então grava seu áudio, manda pra clube 619-9575-0118.

0: Santa Club tá bom demais. Bruce Springsteen, Street of Philadelphia, relembrando esse grande sucesso. Pra você, um ótimo dia, excelente fim de semana. Riacho Fundo 2, tá Isis se preparando pra mais um dia de aula, né, Isis? Bom dia pra você, Taguatinga Norte, tá o Samuel, também o Adalberto, Águas Lindas, bom dia pra Laura, São Sebastião, oi Olivia, bom dia, Pinda, tá Cristiane, indo para o trabalho e ouvindo a Clube. E você, onde você está? Aproveita também e manda sua mensagem. Clube.
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0: 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Rihanna, Diamonds. Pra você um ótimo dia, 5h45. Vamos falar de Mega Sena.
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0: Eu acho que a Mega Sena tá esperando você, viu? Ninguém acertou as 6 dezenas da Mega e o prêmio acumulou novamente. Está estimado agora para o próximo sorteio 33 milhões de reais. Ajuda essa grana? Hã? Ajuda, né? As dezenas sorteadas foram 14, 19, 42, 45, 48 e 54. 40 apostas acertaram 5 dezenas e vão receber um pouco mais de 37 mil reais cada. Já com 4 acertos, 2.517 apostas ganhadoras vão receber R$ 970 cada uma. O próximo sorteio da Mega será amanhã. Para você que vai jogar, vai fazer aquela fezinha, boa sorte, viu? Manda sua mensagem pra gente. Tô esperando você por aqui. Nosso WhatsApp pra todo o Brasil é o 619-9575-0118. Valparaíso, bom dia pro Washington. Luziânia, o Deus Ivan. Santa Maria da Boa Vista, na caminhadinha. Aliette. Oi, Aliette, bom dia. Obrigado pelo carinho, viu? Valeu pela mensagem. Rio Preto, quem tá curtindo é o Benê. E você, onde você está ouvindo a Clube? Já aproveita para mandar sua mensagem, porque é o seguinte, ó. No finalzinho dessa hora, tem o Kit Clube Copa. Para você torcer para a seleção brasileira, domingão, tem Brasil e Noruega. E você vai torcer com a camisa Hexa Bom Demais, aquele óculos lindão. Tem aquele cachecol também, bandeira, tem cerveja, tem refrigerante. A sua torcida vai ficar muito mais alegre com esse kit sensacional. Ó. Comida. Qual aquela comidinha que você falava que você não gostava e hoje você gosta e gosta muito? Tem alguma aí? Depois que você colocou na boca aquela explosão de sabores? Conta aí pra gente. Tem alguma que você não gostava, Marquinho? Diz aí pra gente.
2: Comida que eu não gostava era camarão.
0: Camarão?
2: Comia camarão e empolava tudo.
0: Eita.
2: Agora, ave marinha, camarãozinho com chope. Você tá doido? Tá na Clube? Tá bom demais. Um abraço.
0: O Marquinho deu água na boca, viu? Bom dia.

0: Clube, tá bom demais. A rádio oficial da música boa, Justin Bieber, Love Yourself. Chegou aquela hora boa de faturar presente na Clube.
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0: Opa, é o Kit Clube Copa, com a camisa do Hexa. Camisa Hexa, bom demais pra você torcer muito. Vai cerveja, vai refrigerante, aquela pipoquinha, corneta pra você zoar a galera. Quem tá levando esse kit sensacional é a Amanda Bezerra Barros. Parabéns, Amanda. Final do telefone da Amanda de Planaltina é 8356. Amanda, um ótimo dia, excelente sexta-feira. Aproveite muito o seu fim de semana. A gente volta a se falar amanhã. Até lá!
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você que tá chegando agora aqui na 104.5 e pra você que já está por aqui desde cedinho. Sextamos e por aqui com toda a alegria e toda a energia pra fazer esse dia 3 de julho acontecer junto com você. E é claro que pra combinar com todo esse ritmo e toda essa festa da sexta-feira, afinal estávamos ansiosos por ela, tem pra você hoje muita música boa, conversa fiada, atualização da previsão do tempo e muita informação do que está acontecendo em Chapecó e região. E olha só, eu, Ana Rodrigues, não vim de mãos abanando nessa sexta-feira. 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Afinal, eu sei que o quinto dia útil ainda não chegou, você não recebeu, ainda tá com a fatura do cartão fechada, mas nas alturas. E por isso eu tenho esse Vale Sextou no valor de R$200 pra deixar a sua sexta com cara de sexta e o final de semana com todo embalo pra você aproveitar e curtir, fazer uma programação, comer uma coisinha legal e aproveitar 100% com a 104.5. Então, se eu fosse você, não perdia tempo, já chegava lá no 3361-3150, manda o seu alô, manda o seu bom dia. Pode pedir também o seu som, porque hoje é sexta-feira, tá tudo liberado pra você aqui na Rádio Oficial da Música Boa. E também quero saber de você uma coisa, qual que é a combinação perfeita pra essa sexta-feira? Manda lá pra mim no 3361-3150 e pronto, assim você já está concorrendo ao Vale Sextou, presentaço da Clube FM Chapecó. Vem comigo que essa sexta é só sucesso! E agora, vamos começar a nossa sequência musical pra você que chega. Uma excelente sexta-feira.

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0: Falta muito pra chegar sexta, 5 da tarde, será? Meu Deus do céu, que boca seca.
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chegando agora aqui na 104.5 ou pra você que já está sintonizado na manhã dessa sexta-feira, dia 3 de julho de 2026. Sextamos com toda a energia. Afinal, estávamos ansiosos para a sexta-feira. Eu não sei vocês, né? Mas eu, pelo menos, eu estava vivendo só por ela. 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Fatura do cartão eu sei que fechou, mas já tá a fatura lá nas alturas. 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Manda seu alô e o seu bom dia. E também me conta uma coisa, qual que é a combinação perfeita pra essa sexta-feira? É ficar em casa? É curtir um rolezinho?

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0: por aqui no nosso Clube Bom Dia. Pra você que tá sintonizado e ainda não está participando, não perde tempo, vem comigo no 3361-3150, manda o seu alô, a sua mensagem, pode pedir o seu som também na manhã dessa sexta-feira. Afinal, sextamos e hoje tá tudo liberado pra você aproveitar junto com a gente aqui da 104.5. 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vai te ajudar agora no início do mês, antes do quinto dia útil, pra você fazer acontecer esse final de semana, ter uma programação diferenciada, comer uma coisa diferente, ou até mesmo pagar já alguma conta, tá? Então, se eu fosse você, não perdia tempo, participava lá no WhatsApp da Clube FM Chapecó. E também, hoje eu quero saber uma coisa de você. Qual que é a combinação perfeita pra essa sexta-feira? É ficar em casa? É aproveitar um rolezinho? É tomar um vinho? É ir sair levando alguém especial, alguém importante pra você, pra comer uma coisa gostosa? Aquele lanche topzera? Me manda lá no 3361-3150 e assim você já concorre ao Vale Sextou, presentaço da Clube FM Chapecó na manhã dessa sexta-feira pra você.
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0: Mas agora, vamos mudar um pouco essa trilha, porque chegou nos momentos que eu mais gosto aqui com vocês, que é informar das coisas que estão acontecendo, né? E hoje venho falar diretamente com você, munícipe, que assim como eu, faz o uso de transporte coletivo aqui em Chapecó. Eu te falei há um tempinho atrás que teria algumas alterações na forma de pagamento, onde os motoristas não aceitariam mais o pagamento em dinheiro e espécie, moedas, ali na hora que você entra e você já entrega na mão do motorista, devido a uma questão de segurança, uma questão de agilidade, pontualidade também dos horários do transporte, evitando transtornos, evitando aquela fadiga também da galera ficar esperando, do ônibus ter que ficar parado. E hoje venho te trazer também mais um recadinho sobre isso. Está começando, na verdade já iniciou esse processo de adaptação, de troca pra galera ir mudando, ir fazendo seu passe, seja ele estudante, o passe cidadão, o passe aquele do trabalho mesmo. Tem vários tipos, tem pra idosos, tem vários modelos mesmo de passe, pra galera já ir lá se adequando, ir atualizando, fazendo o cadastro e adquirindo o passe, ou então adquirindo o aplicativo, né, baixando o aplicativo disponível tanto para Android como para iOS, no celular, recarregando de forma virtual e pagando a passagem ali no QR Code, bem fácil, bem prático, logo que você entra na catraca mesmo, tem ali embaixo um laserzinho que você escaneia o QR Code e assim já acerta o pagamento da catraca. E hoje venho te dizer que segue esse processo, agora eles estão para uma nova fase, né, então para você ali, ó, que paga ainda com dinheiro, tome cuidado, porque agora eles começam a tirar 100%, não 100%, mas começam a tirar boa parte desse pagamento em dinheiro, em espécie, seja moeda, seja em nota, agora quando você entra, e começam a priorizar e também a falar do pagamento online ou através do passe. E agora um recado importante pra galera ali, ó. Ah, Ana, mas eu baixei o aplicativo, tive um problema, não consegui, não tenho acesso ao celular, tive um problema técnico, tô sem saldo. Fica tranquilo, porque a Autoviação afirmou que será analisado individualmente o caso e que os motoristas são treinados e orientados para as possíveis situações. Ainda não há uma data definida para a mudança da retirada do dinheiro do ônibus, mas já se começou esse processo de alteração, de transformação, agora saindo dinheiro em espécie para o virtual ou então para o passe. E ali, enquanto isso, o ponto físico, né, de recarga fica localizado ainda no terminal urbano de Chapecó e funciona normalmente, sem previsão de ampliação do horário de atendimento, que eles atendem das 7 da manhã às 19 horas, ou projeto para instalação de novos pontos físicos de recarga. Então, para você que paga ainda em dinheiro, vai se atualizando, se organiza, passa na Autoviação, faça o seu passe ou então baixe o aplicativo no teu celular, porque agora em diante eles começam a uma nova etapa de ir tirando mais ainda o pagamento em espécie ali nas lotações e começando a adquirir o processo de pagamento via Pix ou através do cartão, o passezinho, que tem vários modelos, tá bom? Esse recado aí é pra galera que utiliza transporte público, assim como eu, pra já ir se adequando e não ser pego desprevenido, tá? Porque quem sabe aí, ó, mês que vem, ou então nos próximos meses, já vem a definitiva da autoviação, que será 100% retirado. Então já vai se organizando, fazendo seu passe pra evitar transtorno e a maior fadiga futuramente. Outra informação pra você é sobre a previsão do tempo. Hoje, sexta-feira, presença dele, solzão aqui na capital do Oeste e também na nossa região Oeste, Extremo Oeste Catarinense. Mínima de 4 graus, o dia hoje começou mais frio e a máxima será de 12 graus. Ficamos assim com temperaturas mais amenas, mas graças a Deus prefiro com temperaturas amenas do que com umidade, porque graças a Deus agora já parou de suar lá em casa e tá tudo certo. Amanhã, sabadão, mínima de 10 graus e máxima de 15 graus, sol com algumas nuvens e sem possibilidade de chuva para nossa região, mas não podemos descartar que talvez tenhamos ainda ali, ó, parte do dia nublado, aquele tempo meio instável, que você fica meio indeciso se vai ter sol, se vai chover, se vai ficar nublado. No domingo, mínima é de 13 graus e máxima de 22 graus. Também teremos solzão durante o dia e possibilidade de chuva isolada e algumas pancadas aqui na nossa região também. Em alguns momentos do domingo, o dia fica nublado, bastante nuvens fazem parte ali do domingão, mas o sol segue com nós no final de semana. No entanto, o cenário muda um pouco ali na segunda-feira, porque a previsão é de chuva aqui para nossa região, mínima de 6 graus e máxima de 15 graus para segundona. Na terça, quarta e quinta e sexta da semana que vem, presença dele, solzão, mas também teremos possibilidade de chuva ao longo da semana, mas fique tranquilo que essa previsão do tempo ela pode atualizar e a gente da Clube FM Chapecó vai seguir te atualizando da previsão do tempo, alterações do que estão acontecendo, por exemplo, na lotação, alteração de trânsito e muito mais do que está rolando em Chapecó e região. Mas se caso você preferir, pode acompanhar isso e muito mais no nosso portal de notícias no cliquerdc.com.br, que a equipe da redação já tá a mil pelo Brasil te atualizando de tudo em tempo real. Mas agora, vamos deixar de falar e vamos voltar para nossa sequência musical, afinal, sextou!

0: Obrigado.
1: Obrigado, bicho.
2: É, seu Luiz, esse negócio de apanhar aí foi o motivo de eu ter abandonado a minha carreira de segurança de bailão, de cavalo de aço e campeonato de som. Foi num campeonato de som, R$ 200 a tarde. Parece bom, né? Deu 10 brigas, eu apanhei nas 10. Aí eu fui fazer as contas, eu tava tomando um tundão por 20 pila. Falei, mano, um cachorro merece apanhar tanto por essa miséria. Abandonei.

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0: Muito bom dia pra você que tá sintonizado aqui na 104.5 na Clube FM Chapecó na manhã dessa sexta-feira, dia 3 de junho de 2026. Que alegria tremenda ter a sua companhia junto comigo aqui na 104.5. E por isso, eu, Ana Rodrigues, vou contigo até as 8 da manhã com muita música boa pra você entrar no ritmo do sextou, do final de semana, pegar um embalo e curtir essa sexta junto com a gente aqui da Clube FM Chapecó. E olha só, não estou de mãos abanando, tá? Tenho pra você hoje nada mais, nada menos do que um vale sextou no valor de R$200, presentaço da Clube FM Chapecó, aquele Pix que vai te salvar agora no início do mês. Ainda estamos um pouco longe do quinto dia útil, é só semana que vem, e eu sei que você precisa desse gás pro final de semana.
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0: O nosso WhatsApp Clube já está liberado para você chegar por lá, mandar o seu alô, então não perde tempo, vem comigo no 3361-3150. Chegue por lá e me conte uma coisa, qual que é a combinação perfeita para essa sexta-feira? Manda lá e assim você já concorre ao Vale Sextou, presentaço da Clube FM Chapecó. Mas agora, vamos mandar beijo e abraço para nossa querida audiência que já tá por aqui. Bom dia!
2: Bom dia, Ana, tudo bem? Ah, graças a Deus, sextamos, né?
0: Sextamos!
2: Essa semana tá sendo punk aí, com esse tempinho desse jeito, frio, chuva, tá complicado.
0: Não tá.
2: Mas
0: pra amadores.
2: Sorteio aí, porque quem recebe dia 15 dia útil tá feliz da vida, eu recebo só dia 10.
0: Meu Deus!
2: Coloca nesse sorteio aí que vai tirar nós da pindaíba. Tá na Clube? Tá bom demais. Abraço!
0: Abraço, um ótimo dia pra você, Rudinei, obrigada pela audiência. Vanelli também tá ligadinha na programação pra sexta. A preparação é para mais um dia de trabalho. E amanhã também, me coloque nesse sorteio, se tá na Clube tá bom demais. Beijão, lindona, obrigada pela audiência. Thaís também tá chegando junto, final da tarde é para abrir um vinho, a sexta-feira combina com um vinho. Ai, coisa boa, Thaís! Beijão pra você, uma excelente sexta. Josane também tá na audiência, mas gente, sextou, e hoje tudo depende se ganhar o Vale Sextou vai ser ir comer um lanche, se não ganhar vai ser em casa com torrada mesmo. Me coloque nesse sorteio, mandou o Jonathan. Valeu, Jonathan, uma ótima sexta pra você, vou ficar na torcida. Valquíria também tá por aqui, amei a trilha sonora, gostou? A Clube FM Chapecó preparou essa trilha sonora ali, ó, de inverno. Pra lá de especial, Valquíria, legal demais.
3: Bom dia, tudo bem, tudo certo?
0: Tudo
3: hoje,
0: bem.
3: Graças a Deus, com um pouco menos de chuva, né?
0: Graças a Deus.
3: É, que a gente já tem um motivo pra comemorar também, né?
0: Esperando
3: e
0: o sol.
3: E acho que na sexta-feira não pode faltar um encontro, assim, pra conversar sobre outras coisas, sobre não falar sobre trabalho, sobre qualquer coisa que faça um pouco diferente o nosso dia, né? Coloca no sorteio aqui a Valquíria.
0: Beijão, Valquíria, é isso aí, afinal sextamos e hoje tá tudo liberado. A Rô também tá na audiência, beijão pra você, uma excelente sexta, mais gente por aqui, bom dia!
4: Bom dia, galera da Clube, aqui é Marcelo Nicolau, sorteio do Zentão e torrar esses pila aí o fim de semana, hein? Valeu, um abraço, fica na Clube, tá bom demais!
0: Valeu, tamo junto, aquele abraço, Arilson, bom dia!
5: Bom dia, Ana, hoje até que enfim, começando com uma sexta maravilhosa.
0: Eita,
5: com uma cara
0: glória!
5: Tem uma pessoa aqui, excelentíssima, esposa, quer pedir uma música.
6: Toca sexta-feira, minha linda.
5: Tô linda. Aí, tô levando ela pra TV e toca aí pra nós, um abençoado dia a todos. Hoje acho que vamos ver umas réstias de sol, tudo de bom.
0: Tudo de bom, Arilson, um abraço pra você e pra sua esposa. Sempre bom ter vocês por aqui, uma excelente sexta a todos e vou incluir o pedido na sequência. Jonathan também tá por aqui, lá do seminário, mandando seu alô. A combinação perfeita para hoje seria ficar em casa de conchinha com a minha amada. Um abraço e me coloque nesse sorteio. Boa, Jonathan! Tá participando. Andressa também tá chegando junto. Mas, gente, bom dia, Ana. Tudo bem? Tudo certo? E você, me coloque nesse sorteio. Um beijão. Mandou a Ana de Lara. Beijão, Aninha. Tá participando. Silvia também tá na audiência lá do bairro Santa Maria. E hoje, sexta-feira, vai bem um chocolate quente, uma Netflix. Me coloca nesse sorteio. Se tá na Clube, tá bom demais. Beijão, gatona. Gostei, hein? Acho que eu vou adquirir essa sua ideia. Uma ótima sexta pra nós. Carlos Alberto, do Cristo Rei.

0: E também tá por aqui, eu vou ficar de boas em casa, curtindo a família e quero participar do sorteio. Tá participando, Carlos, valeu pela audiência. Mas, gente, chegando junto, a Daniela tá participando. O que combina com hoje é casa limpa e dormir cedo. Ô, oh, coisa boa, casa limpa. E agora dá pra você limpar que não fica tão úmida, né? Tipo, pelo menos a minha casa ontem eu limpei, não ficou alagada, graças a Deus. A Zilis também tá participando. Beijão pra você, uma excelente sexta. O Freitas tá por aqui, bom dia!
1: Bom dia, Ana. Com essa chuvinha aí, a combinação perfeita é cama.
0: É verdade, né? Aproveitar e ficar debaixo das cobertas. É demais isso agora. No inverno é só isso também que presta, porque o resto eu não gosto do inverno. Mas, gente, por aqui, bom dia!
2: Bom dia, minha Rádio Clube. Aqui é a Fábio Marcante. Me bota no sorteio aí dos 200 pila. Talvez eu ganhe de novo, porque ganhei a pizza ontem. Tô muito feliz mesmo. Quem tá na clube, tá bom demais. Um abraço e sextou. O que que combina com sexta-feira chuvosa, assim? Uma taça de vinho e um cobertor só, né? Tem muito o que fazer. Beijo.
0: Boa, Fabi! Beijão pra você e parabéns aí pela pizza. Aproveitou demais agora que eu vi mesmo. Ganhou ontem no programa do Melo. Valeu! Michele também tá na audiência. Sexta-feira combina com família e filme. E se tá na clube, tá bom demais. Beijão, Mi, tá participando. A Mara da Grande EFAP. Ô, Grande EFAP! Me coloque nesse sorteio do Vale... Do Vale Sextou, que eu tô cozinhando. Ah, do Vale Gás também, que eu tô cozinhando só com cheiro. Socorro, beijão pra você, tá participando, lindona. Bem, obrigada pela audiência. A Mai também tá por aqui. Bom dia, Aninha. A combinação perfeita será um vinho e uma sopa deliciosa, mas vai depender do prêmio do Sextou. Um beijão pra você, beijão, Maia. Obrigada pela companhia. Sextou e sexta combina com um dia de paz e alegria. Mandou a Vera. Boa, Vera. Gostei. Eliana também tá chegando junto, mandando seu alô. A combinação nesse tempinho é Netflix e um chocolate quente. Abraçada com a minha bebê. Boa, Eli. Tá participando. Vem você também agora no 3361-3150, que eu tô por lá te esperando com o Vale Sextou. É.

0: número 3361-3150, que eu já tô por lá te esperando, com muita música boa e com presente bom, porque hoje eu tenho Vale Sextou no valor de R$200, presentaço da Clube FM Chapecó, aquele Pix que vai te salvar nessa sexta-feira, vai fazer você entrar no ritmo do final de semana, antes do quinto dia útil, então não perde tempo, vem comigo que eu já tô por lá. Bom dia, Ana, na sexta é ótimo, porque depois é sábado, eu amo, me coloque nesse sorteio, um beijão pra você, Cris, obrigada pela companhia, tá participando. A Vivi também tá chegando junto, uma abençoada sexta-feira para nós, amém. E a combinação perfeita para a sexta seria eu e minha cama, mas fazer o que se nascemos lindas e não ricas? Beijão pra você e me coloque nesse sorteio, beijão, Vivi, tá participando. Mas gente, por aqui, bom dia!
1: Bom dia, Aninha, sextando, então tô indo pra Xanxerê trabalhar durante o dia. E chego no final do dia, vou me arrumar pra apresentação hoje e amanhã da Associação Coral Chapecó.
0: Bora cantar, que legal!
1: Vocês, bora assistir. Abração, ótimo fim
0: de... Um abraço, Carla, um ótimo fim de pra você também tá participando e adorei. Olha só, vai ter apresentação legal demais. A Márcia Vieira também tá na sintonia. A combinação perfeita seria um sol e final da tarde, um bom chimarrão. Márcia! A previsão é de sol pra hoje, se Deus quiser ele aparecerá, porque a minha mãe tá vindo hoje de volta pro sul, né, pro nosso extremo oeste catarinense, e o avião tem que descer, então tem que aparecer o sol e abrir essa neblina, minha Nossa Senhora. Matheus do Universitário também tá na audiência participando, mas gente, chegando junto, a Gil também tá por aqui, bom dia, sextou e bora trabalhar. Porque amanhã já é sábado e me coloque nesse sorteio, amém! Leonardo do São Pedro também tá por aqui, a combinação para hoje é ficar de boa, pipoca e TV, gostei, Leonardo! Eu acho que eu vou adquirir essa também. A Betânia tá chegando junto lá da Grande EFAP, acho que hoje a combinação perfeita é vinho e sopa de Anholine, coisa boa demais! Chega, salivei aqui, hein? Um beijão pra você, tá participando. Miguel também tá na audiência, bom dia.
2: Bom dia, bom dia. Sexta-feira chuvosa, clima tá... Só vale a pena a combinação do almozão, a Rádio Clube e uma taça de vinho. Melhor não existe.
0: Coisa boa! Legal! Mais um áudio.
2: Me coloca um sorteio.
0: Com certeza tá participando, Miguel. Obrigado pela companhia. Cauana também tá chegando junto. Mais gente por aqui, bom dia.
3: Bom dia, Ana. Estamos na escuta da Clube aí.
0: Que legal.
3: Menos de Chapecó. Eu e meu filho estamos na escuta do programa aí. Gostaria de participar do sorteio do Pix de R$200. Beleza? Um abraço. Tchau, tchau.
0: Um abraço participando e concorrendo já, tá, José? Obrigada pela companhia. A Vivi do São Lucas, nossa vizinha, também tá por aqui chegando agora. Não sei se hoje vem o Vale Sextou e se for me coloca no sorteio. Sim, é sim, que o pagamento não caiu. Sempre ligadinha na melhor, porque se tá na Clube tá bom demais. Beijão, Vivi, tá participando. Bom dia, Ana. Olha a garoa em Xaxim. Onde está o sol? Aff, é muita umidade. Me coloca nesse sorteio, pelo amor de Deus, Beatriz. Não me fale isso, gente. Eu falo a previsão do tempo pra vocês seguindo o Metsul Meteorologia, gente. Pelo amor de Deus, o sol tem que aparecer hoje, porque eu deixei meu varal com roupa pro lado de fora. Meu Deus do céu, Bia. Vamos ficar aqui, ó, torcer, vamos cruzar os dedos que vai aparecer, se Deus quiser. O Silvio também tá ligadinho na Clube, obrigada pela audiência. A Célia tá chegando junto, sextou, Aninha. Igual diz o meu filho mais velho: mamãe, falta só um dia de aula. E ele conta os dias para chegar o final de semana para ficar em casa, sábado e domingo. E nada melhor com esse friozinho. E se a gente ganhar o sorteio, fica completo. Um ótimo dia, Aninha. Beijão para você, lindona. Ai, meu Deus, eles ali indo para a escola de mantinha e tudo, arrasou, beijão pra vocês. A Cris Soares também tá na sintonia, mandando o seu alô, beijão pra você. Vinícius tá chegando junto, mais gente por aqui. A Helena também tá por aqui. A Priscila do Vila Real tá mandando seu alô, indo para o trabalho na tua companhia hoje e sempre. Beijão, lindona, um ótimo dia de trabalho. Gostei, tá? Fiquei até envergonhado, porque eu achei um privilégio ter a sua companhia. A Grace também tá chegando junto. Bom dia, o que combina é família, é uma delícia. E uma deliciosa sopa. Bom trabalho, mandou a Graciele, lá do Presidente Médici. Beijão pra você, lindona, tá participando. Diogo também tá na sintonia, vem sábado. Tudo cuidado, toca uma do Bruno e Barretos. Vou incluir aqui na sequência pra você. O Paulo também tá chegando junto. Vamos que vamos, me coloque nesse sorteio. Boa! Mais gente por aqui, bom dia!
4: Bom dia, Ana, tudo bem?
0: Tudo bem.
4: Que não pode faltar na minha sexta. Toda sexta-feira, eu e minha filha, a gente tira a noite das meninas. Como a semana é muito corrida, às vezes a gente acaba não dando muita atenção para os nossos filhos, né, durante a semana. Então, sexta-feira é só a noite das meninas. É eu e ela fazendo coisas especiais, a gente faz uma jantinha que a gente gosta, que a gente tá com vontade de comer alguma coisa, e filme, e é isso, a gente se curtindo e conversando, porque a vida é muito corrida e às vezes acaba passando esses momentos em família. Se tu puder me ajudar aí pra mim comprar uma pizza hoje, vai me ajudar um monte.
0: Nossa, Vanessa, gostei da tua resposta, um beijão pra você, tá participando. Volmar Alves da Silva também tá na sintonia, participando lá do bairro Seminário. Renatinha tá por aqui, bom dia!
5: Bom dia, bom dia, bom dia, sextou. A combinação perfeita para sexta-feira seria o avião conseguir decolar em Chapecó, esperando o maridão chegar. Beijo!
0: Meu Deus, Renata, eu tô esperando minha mãe chegar, meu Deus! Vamos juntar, gente, vamos fazer uma oração daqui a pouquinho pro sol abrir e vai dar certo, Renatinha, tenha fé!

beijos e abraços pra nossa querida audiência. E se você não tá participando, vem também no 3361-3150, que eu tô por lá te esperando com o Vale Sessão da Clube FM Chapecó, no valor de R$200 pra deixar o seu final de semana com cara de final de semana mesmo. Humberto tá por aqui participando. A combinação perfeita para sexta-feira é aquele filminho com pipoca junto com a família. Me coloque nesse sorteio. Obrigado,

0: Valeu, grande abraço pra você. João também tá na audiência participando. João Guilherme, aliás, tá aqui participando. A combinação perfeita para hoje é chegar às 18 e ter os 200 pila para gastar. Boa, João! Tá participando. O Kleber também tá na audiência, mandando o seu alô lá do bairro Santo Antônio. Valeu! Obrigada pela companhia. A Lu e a Sossô também estão por aqui. Bom dia!
1: Oi, Ana. Eu sou a Sofia. Eu tenho Tatatube. Tá bom demais.
0: Ai, meu Deus, que lindo.
1: Sextou. Então lá tudo certinho.
0: Beijão, Sossô. Tá participando. Um beijo pra você e um beijo pra mamãe Lu também, que tá sintonizada aqui na 104.5. O Ayrton também tá por aqui participando. Gabriane também tá chegando na sintonia. Eliane tá por cá. O Alex tá por aqui também. Bom dia.
2: Bom dia, Aninha. Meu nome é Pedro. Gostaria de participar do sorteio.
0: Valeu, Pedro! Tá participando. Um abraço pra você e também pro papai, eu acho que é o Alex. Valeu pela audiência de vocês. Mas, gente, por aqui mais um Pedro. Bom dia!
3: Bom dia, Ana. Hoje que tá um dia frio, né? Me
0: hoje
3: coloco
0: tá.
3: No Vale Sextou. Vou obrigar. Se a gente ganhar, eu obrigo amanhã a me fazer um cocholate quente.
0: Ô, coisa boa, hein, Pedro? Beijão pra vocês e um beijo pra mamãe Eliane, também tá na sintonia. Bom dia!
4: Bom dia, Ninha. Como é que você tá? Tudo
0: tô
4: bem?
0: Tô bem, você?
4: Vamos torcer pra que esse tempo mude, né?
0: Vai
4: seria
0: mudar.
4: Seria uma sexta-feira perfeita. Me coloca aí no sorteio. Beijo, bom fim.
0: Beijão, Jaque.
4: Toca Hungria aí pra nós, amor e fé.
0: Olha só, pedidão desse. Vou incluir aqui na sequência. Beijão pra você. Matheus também tá na audiência. O que combina é um café bem quente com sanduíche. Boa, tá participando já. A Neuza Lemes também tá chegando junto. Ivone tá na sintonia. Mas, gente, bom dia.
5: Bom dia, Ana. Aqui é o Leandro Silva, de Sérgio. Hoje está bom pra assistir um filminho, uma pipoquinha. Me coloca no sorteio aí, Ana. Tá na clube, tá bom demais.
0: Valeu, grande abraço pra você, tá participando. Felipe também tá por aqui. Bom dia.
6: Bom dia, Aninha. Essa sexta-feira que combina bem é uma sopinha da Yolinda com a família. Com bastante queijo ralado por cima.
0: Nu, é verdade.
6: Põe esse sorteio aí pra nós conseguir fazer a sopinha hoje, né? Vai bem,
0: Felipe. Vai bem, né, Felipe? Ótimo dia pra você, tá participando. Tomás também tá chegando junto. O que combina com a sexta-feira é uma folga e ficar com a esposa de boa. Valeu, uma ótima sexta. Valeu, grande abraço pra você. Jonathan também tá chegando junto. Sextou com S de cerveja. Que é só deixar na varanda que fica geladinha. Me coloca nesse sorteio. Valeu, grande abraço. Abraço, tá participando. Vilmar Machado também tá por aqui. A Agatha também tá chegando junto. Eduardo Júnior também tá por aqui. Zenaide também tá chegando na audiência. A Patrícia também tá participando. Um beijão pra ti, um ótimo dia pra você. Zenilde também tá por aqui. Bom dia, Ana. Combinação perfeita é um chocolate quente, coisa boa demais. Celso Menezes também tá chegando junto. Sexta-feira já começou top. Liguei a rádio da minha locutora favorita e já tocou o meu pagode que eu ia pedir. Agora só falta o Vale Sextou para finalizar com chave de ouro. E se tá na clube, tá bom demais. Valeu, Celso! Um ótimo dia pra você, tá participando, tá vendo? A sintonia que é grande, é. Eliane também tá na audiência mandando seu alô. A Fabi tá chegando junto, beijão, gatona. Uma ótima sexta pra você. E ela diz que o que combina é fogão, a lenha e sopa. Bom demais, beijão. Mais gente por aqui, bom dia.
7: Bom dia, Ana. Meu nome é Karine, me coloca no sorteio se vale sextou da clube. Meu salário é só a segunda, né? O quinto dia útil.
0: Vai demorar,
7: me
0: né?
7: Ajudei, me coloca no sorteio. A sexta-feira perfeita é um sol, né? Faz dias que não aparece.
0: Ai, vai aparecer.
7: Esperança de final de semana dar uma melhoradinha nesse tempo. Tá na clube, tá bom demais.
0: Ô, gente, vou ter que se reunir aqui, fazer uma oração. Esse sol tem que aparecer. Pelo amor de Deus, a minha mãe tem que chegar. O avião tem que descer aqui. A Eliane também tá por aqui participando. Uma cama quentinha vai bem, né? Mas somos lindas e temos que trabalhar. É verdade. Não tá fácil para as patricinhas, eu sempre falo. Mas é sobre isso. Dias de luta, dias de glória. A Jaque do Passo dos Fortes também tá na audiência. Me coloque no sorteio, estou esperando receber. E já estamos no amarelo por aqui. Ajudaria bastante. Beijão, lindona, tá participando. Daia na audiência, bom dia.
8: Bom dia, Ana. A motivação de hoje é ganhar esse vale, esse estou aí. pra comprar pizza pra minha pequena, que eu não aguento mais ela pedindo o que é pizza. E esse pagamento que não cai, senhor.
0: Não.
8: Beijo. Boa sexta pra nós.
0: Tá de amarração esse apagamento aí que não vem, né, Daia? Beijão pra você. Daniel tá na audiência. A Mai também tá participando.

Luciana também tá por aqui. Beijão, Lu, tá concorrendo. A Sandy tá por cá. O que combina com a sexta é que eu estou tendo uma folga do trabalho. Ai, que chique. Nossa, folguinha na sexta é para poucos mesmo, hein? Gostei. A Miri também tá por aqui. Jennifer na audiência participando. Vem você também agora no 3361-31.

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0: ritmo da sexta-feira é diferenciado. Sexta-feira tem sabor diferente por aqui na 104.5, a rádio oficial da música boa e também dos presentes bons, porque hoje eu tenho Vale Sextou, presentaço da Clube FM Chapecó no valor de R$200, aquele pix que vai te salvar e vai deixar o seu final de semana com cara de final de semana mesmo. Agora, vou mandar um beijo e abraço pra nossa querida audiência que tá participando. A Helena tá por aqui chegando junto, mandando seu alô e aquela convicção perfeita de ter tudo família junta. Ai, que legal, beijão e abraço. Você tá na Clube, tá bom demais. Beijão, Helena. Tá participando, obrigada pela audiência. A Márcia também tá chegando junto. A Aninha, minha xará, também tá participando. O Diogo do São Cristóvão mandou o seu alô. Marta do Vila Real, também tá por aqui. E me coloque no sorteio para levar o meu filho no shopping amanhã, que ele está me pedindo muito já faz uma semana. E eu fiquei de combinar que... E eu fiquei de levar, e combina com esse friozinho. Aí o chocolate quente, uma coberta e um sofá e um filminho. Boa, Marta! Tá participando e concorrendo. Lucimar Zanella, lá do bairro Bela Vista, também tá na audiência. Júlio mandou o seu alô. Camila também tá por aqui. Bom dia, lindona!
1: Bom dia, Aninha, tudo bem? Sextou, amém!
0: Sextamos!
1: Aninha, me coloca nesse sorteio. Obrigadão, uma ótima sexta. Beijo!
0: Beijão pra você, tá participando. Gilson da Grande EFAP na audiência. Márcia também tá por aqui. A sexta-feira ficaria perfeita com pizza e vinho. Me coloque nesse sorteio e bora trabalhar. Bora que bora, né? Flávio do Universitário também tá na audiência participando. Bom dia, Ana, me coloque nesse sorteio. É a Ianca do bairro Desbravador, também tá por aqui. E o que combina com a sexta é uma refeição livre. Só tô pela janta. Beijão pra você, um excelente dia. A Vera também tá participando. Mais gente na sintonia. Bom dia, Aninha, tudo bem? Tudo certo, e você? Me coloque nesse sorteio. O que não pode faltar na sexta é Netflix pipoca com o meu amor. Legal demais, gostei. Jaqueline do Parque das Palmeiras também tá na audiência mandando seu alô. A Sil tá por aqui, bom dia!
2: Bom dia, Ana! Sextou com S de sono, de soberta, de sabiceiro, de samba! Vamos voltar a dormir, credo! Não quero ficar na rua hoje!
0: Nesse nível!
2: É, não vou destampar uma, nada, dá pra esquentar um vinho já! Cruzes!
0: Hoje eu tô atacada pra tomar uma, daí por isso que eu tô nessa, com essas pedradas logo cedo. Eu, hein? Wesley do Bela Vista também tá participando, obrigado pela companhia. Augusto também mandou o seu alô. A Dali tá na audiência lá da Grande EFAP. E um ótimo dia pra você com esse friozinho. Logo melhor, amanhã é pra ter um solzinho e que venha com força. Amém, Dali, que assim seja e que o sol apareça hoje também, que eu tô na espera dele e preciso dele pra hoje. Maicon também tá na sintonia, o Antônio e Antonella também. Bom dia!
3: Bom dia, Ana. Obrigado pelo prêmio de ontem. E meu nome é Anthony.
4: E a minha mãe é Antonella.
3: E nós queremos participar do sorteio.
0: Tá participando. Beijão pra você. Já estão concorrendo, tá bom? Moisés chegando junto. O que combina com a sexta seria férias e dinheiro na conta. Ainda mais nesse frio. Me coloca nesse sorteio. Tá participando. Obrigada pela companhia. A Kathleen também tá concorrendo. Wagner também chegando junto. Um ótimo dia pra você. Giovana Chagas mandando seu alô, participando. Jaqueline lá do Cristo Rei também tá por aqui. Uma ótima sexta pra você, beijão. Jane está por cá, toca um modão aí, mais um, mulher, vou tentar, mas acho que eu já tô meio que atrasada pra devolver pra rede. A Tati também tá por aqui, sextou e vamos que vamos, beijão. Tati tá concorrendo. Elisandro também tá na sintonia, vem você também que hoje tem Vale Sextou, presentaço da Clube FM Chapecó. 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
0: Vamos rapidinho que eu já tô atrasada! Sextou por aqui, quem vai aproveitar o Vale Sextou, o presentaço da Clube FM Chapecó no valor de R$200, é o final de telefone 271, é o Eduardo Júnior. Valeu, Edu! Obrigada pela audiência, uma ótima sexta pra você e uma ótima sexta-feira ao nosso querido e ouvinte Clube. Muito obrigada pela companhia ao longo dessa semana e em especial nessa sexta-feira. Te desejo um dia abençoado, repleto de coisas boas, que tenhamos muita força e sabedoria e que o sol apareça pra deixar a nossa sexta ainda mais alegre. Um beijo, se cuida, estou de volta segunda-feira a partir das 6 da manhã. Um ótimo final de semana pra você, tchau!
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24 para o milésimo. Só a Copa do Mundo, né? Ontem, ele deu mais um passo ao iniciar a reação portuguesa na virada por 2-1 contra a Croácia do Luka Modric. Bom, o pênalti convertido no segundo tempo deixou o Cristiano Ronaldo a 24 gols do milésimo, né? Agora, vamos à história. Não foi a primeira vez que o Cristiano jogou nesse estádio chamado BMO Field, né? Que serviu aí de cenário para uma primeira vez dele. No dia 7 de agosto de 2009, o CR7 recebeu um passe do Karim Benzema e marcou na

também pro Fábio em Samambaia, em Catanduva. Quem tá ligadinho na clube é o Nicolas, Eduarda, a Irenilde.

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5: É o Castor aqui do Presidente Médici dos Fundos. 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

0: 3375-7501-18 é o WhatsApp Clube para você responder a enquete, para você concorrer aos R$100 em figurinhas, para completar o álbum da Copa, que tal? Então responde aí, vai. Qual é o seu preparativo, quais são os seus preparativos ou a sua prioridade até o Jogo do Brasil no Domingão contra a Noruega? Me conta aí, Elias, como é que tá o coração aí? Bom dia!
1: Bom dia, Marcos Braga, bom dia, ouvintes, Elias Muniz, da Samambaia Sul. Sobre a enquete aí, como é que tá a empolgação aí pro jogo de domingo?
0: Isso.
1: Tô atrás de um desfibrilador, cara.
0: Como assim?
1: Não é fácil não, moço, é doido. Mas vai dar certo.
0: Vai dar certo.
1: Brasil 3-1.
0: Boa.
1: Eles vão remar, mas é o lugarzinho dele, lá pra Noruega, valeu.
0: Tá certo então.
1: Vale Brasil, aqui tá bom demais.
0: Uhum.
1: Sextou.
0: Ô Elias, eu diria o seguinte, como diria Galvão Bueno, o jogo do Brasil com a Noruega, tem que ser assim, ó.
2: Haja coração.
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0: Eu não sou de ligar.
1: Não ligue, hein?
0: Pelo amor de Deus.
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0: Olha só, os 100 reais em figurinhas pra completar o seu álbum da Copa, tá indo pra ele, Hugo Moraes Pacheco, do Novo Gama, final do fone 9840. Parabéns, Hugo!
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0: Tá começando mais um Cine Clube nesta sexta-feira, 9 horas da manhã. É, são as trilhas sonoras dos principais filmes aqui na programação da Clube. Lembrando, hein? Hoje tem o resultado da promoção dos 6 meses de streaming. Você que anotou tudo bonitinho aí, mandou no WhatsApp Clube. Hoje a gente vai falar no finalzinho da hora quem vai levar os 6 meses de streaming aqui do Cine Clube. Tá começando também a sequência Clube que tá te dando R$5.000. Anota tudo bonitinho, música por música, manda pro WhatsApp e boa sorte. Para voltar lá no ano de 2013. Aliás, eu adoro esse filme e tem aí lançamento esse ano, né? Mais uma edição, mais uma história desses amarelinhos simpáticos. Tô falando aqui do meu malvado favorito 2 e a música do Pharrell Williams, Happy Minion. Anuncia a música aqui na Clube, vai.

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0: 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Pois é, o Ayrton Senna passa a integrar oficialmente o livro dos heróis e heroínas da pátria depois da publicação da Lei 15.447/2026, concluída nesta quarta-feira, tá? Dia 1º de julho. Bom, a medida coloca o tricampeão mundial de Fórmula 1 entre as personalidades que receberam, né, uma das mais altas distinções concedidas pelo Estado brasileiro. Com a nova lei, o nome do piloto será inscrito no livro mantido no Panteão da Pátria em Brasília. E o acervo reúne personalidades reconhecidas por sua participação na construção do Brasil e na preservação da memória nacional. Durante a tramitação do projeto, parlamentares defenderam que o reconhecimento vai além das conquistas nas pistas e também contempla o legado social associado ao nome de Ayrton Senna. Entre os argumentos apresentados, foi citado o trabalho desenvolvido pelo Instituto Ayrton Senna na educação de crianças e jovens. Senna jamais morreu no coração da gente, não é isso?
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0: Maravilha! Agora tem o Danilo e Davi na programação da Clube. Apaga, apaga, apaga! Bom dia, Clube!

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tá bom demais. Estou esperando aí a sua participação e, claro, a sua resposta para a enquete de hoje. A pergunta é a seguinte: qual é a sua prioridade em preparativos para o jogo do Brasil domingão contra a Noruega? Conta aqui no Mega 1995750118. Agora tem Take That.

0: era a pergunta da enquete hoje. É o seguinte, ó. Quais são os seus preparativos, as suas prioridades pro Jogo do Brasil contra a Noruega domingão? Me conta aí, Luizão, bom dia!
1: Bom dia, Marcos Braga, que é Luiz, motorista de aplicativo. Respondendo a enquete aí. Ah, o que eu preciso organizar até o jogo, cara, é muita coisa, hein?
0: É muita coisa, é.
1: Principalmente aquela cerveja gelada e aquele churrasquinho delicioso,
0: também,
1: né?
0: Bom demais.
1: Escutando o que? A melhor depois do jogo, a clube, né?
0: Boa, coisa boa! De preferência com o Brasil ganhando e classificado pras quartas de final. Agora tem o Zé Neto e Cristiano, cadeira cativa, aqui na clube, vai.
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0: Olha, não é qualquer presente, não, tá? São aqueles 6 meses de streaming pra você.

0: 3743-1432. Jéssica, 6 meses de streaming no 0800 e um presentão da Clube pra você. Jéssica Brito Azevedo.
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1: Bom dia, bom dia, bom dia, Chapecó. Cheguei, tanana, sirão, hein, tanana. Cheguei, hein, nesta manhã de sexta-feira. Salva de palmas para a sexta. Mas eu quero esse aqui, ó. Foi traumático. Pra mim foi traumático, cara. Que isso, cara. Semana mais difícil do ano até agora. Só não enlouqueci porque não deu tempo. E era roupa pendurada por todos os cantos da casa. E era resbalão que tu dava.
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1: E era quase pé quebrando por causa das moianças. Que loucura, cara. Que loucura. Mas diz que o tempo vai abrir amanhã, né? Não sei se é verdade. Muito prazer, essa Night Ali Milk Cover Meio. Te faço companhia a partir de agora aqui no Bom e Velho Radinho, na frequência 104.5. A rádio que é apaixonada por você. Olha que chique. O telefone já tá liberado. 3361-3150. Repito, 3361-3150, pra você dar aquele teu bom dia. Pra você falar bom dia, vermelha. E hoje tem o nosso kit Festa da Saboricia. É verdade. Vai bolo, beijinho, brigadeiro. Vai balinha de queijo, vai um monte de coisa deliciosa pra você chamar só os mais nesse fim de semana, pra você fazer a festa. Então vamos! Vamos que vamos! Sorriso no rosto! É sexta-feira, meu irmão e minha irmã! Simbora!

Clube Chapecó tá bom demais. Ótimo dia pra você. É a rádio oficial da música boa, ainda mais na sexta-feira. Gente, sexta-feira tem um negócio diferente, uma energia diferente. Tô te esperando. Até o meio-dia, o Vermelha, tô aqui com você. Tá na Clube Chapecó, tá bom demais. Ó, oh, que tal essa? Vai, vai, vai. Ó, já puxa o colega aí, trabalha pra dançar. Se bobear, chama o chefe, já pede o salário adiantado. Duvidei fazer o vale de 1.800 pila, hein, chefe, hoje.

0: Chapecó. Peraí, deixa eu dar uma respirada, 1, 2, 3 e vamos falar da feira, né? 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Vamos pro nosso intervalo pra vermelha dar uma respirada. Daqui a pouco eu volto com mais uma vaneira. Que tal?
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0: mandando mensagem. Quem mais? Cadê o Ricardinho, que não chegou aqui ainda? O pessoal da Macete. Deixa eu ver quem mais. Cadê ali, ó? O Hilton da Água Amarela. A Sil não mandou mensagem ainda. Vamos, se puxa! 3361-3150, vem no WhatsApp da Clube Chapecó. Mas vou já mandar beijo pra quem chegou já. A Josiane tá aqui com a gente, tá participando. O Flávio do Universitário também tá ouvindo a Clube Chapecó. Bom dia, Vermelha. Excelente final de semana. Tamo junto, pessoal de Curitiba, cara. O Augusto tá ouvindo a Clube Chapecó. Valeu, Augusto. Obrigado pela audiência. Começa a passar mal, é mentira. É mentira dela.
1: Mentira.
0: Oi, me chamo Maiele. Me coloca no sorteio do kit festa pra comemorar o aniversário do meu sogro, que foi ontem. Do bairro Paraíso, quem mandou mensagem foi a Maiele. Beijo, Maiele.
2: Mentira. E eu fico o dia inteiro no...
0: Bom dia, Vermelha, mas tá frio, hein? Me coloca no sorteio da Saboricia. Que no domingo meu esposo está de aniversário. Ótimo fim de semana pra você. Valeu, Vandi. Beijão pra você. Obrigado pela audiência. Pior que tá frio hoje, né? Amanheceu 7 graus. Bom dia, sempre na escuta da melhor rádio. Me coloca no sorteio. A Catrine participou. Valeu, Catrine. Bom dia, gata. Bom dia, Gabriele, da Plaque Mais Proteção Veicular. Ela disse que tá na clube, tá bom demais. Melhor rádio. Para! Vocês que são os melhores. Assustada. Bom dia, Vermelha. Como tá? Tá frio aí? Aqui tá demais. Já que tu não curtiu o meu sabor de pizza ontem... Também ela me falou que gosta de pizza de coração. Por favor, né? Por favor. Me ajuda a ganhar o kit festa. Porque esse não tem erro. É o melhor da cidade. Saborice é demais. Como eu digo, esse tá sendo o meu foco total de toda sexta-feira. E onde a gente ouve você... Todos os dias? Aqui no bairro Palmital. Alô, bairro Palmital. Quem mandou foi a Jéssica.
1: Mentira.
2: Que eu fico no meio da madrugada.
0: A Rose tá com a gente ouvindo. Onde? Bom dia, tô ligadinha na melhor. Rosilene, quero esse kit, sextou, valeu. Rosilei também tá ouvindo a Clube Chapecó. Tamo junto, Rosilei. Bom dia, Vermelha. Tô ouvindo aqui em Xaxim nessa sexta-feira. Esperando o sol. Deslane. Ó, eu acho... Vamos até ver a previsão do tempo. Vou abrir aqui, ó. Ao vivo pra vocês. Pra não mentir. Hoje não vai sair o sol. Segundo aqui, ó, a Metsu Meteorologia, né? Daí eu falo que não vai sair o sol. Daí, tum, abre o sol. Não tem previsão do sol hoje. Vai ficar nublado, segundo aqui, tá? Temperatura mínima de 4 e a máxima de 11 graus. Amanhã, sol com muitas nuvens. Temperatura mínima de 3 e a máxima de 16 graus. E no domingão, sol com muitas nuvens também. Temperatura mínima de 8 e a máxima de 21 graus. Mas eu ouvi gente falando que hoje vai sair o sol. Então vamos se manter tudo esperançoso, né?
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0: Vamos falar com a galera, é, Ana Carolina tá por aí, Vinícius também tá por lá, tá todo mundo dando um giro pra trazer as melhores informações pra você. Fala, vou falar primeiro com a Ana, né, primeiro com a dama. Ana, onde você tá? Bom dia!
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0: 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Agora é contigo.
2: Tamo junto!

0: Nada mudou, um clássico. Nas vozes de Maiara e Maraíza e Marília Mendonça. Tô te esperando, vem no 3361-3150. Eu tenho uma perguntinha pra fazer pra vocês. Vocês acham que a gente já pode tocar bandinha ou ainda tá cedo? Ou vocês estão com muito frio e daí vocês não vão gostar se a vermelha começar a tocar bandinha, hein? Se você acha que pode tocar bandinha, manda um positivo no 3361-3150. Que eu só faço o que vocês querem, né?
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0: Bora, manda beijos e abraços. Hoje tem um kit festa da Saboricia, tá? Babadeira, hein? Vai bolo, beijinho, brigadeiro, vai bolinha de queijo, vai um monte de coisa deliciosa pra você. Fala comigo, Chay.
2: Bom dia, vermelha. Aqui é a Chayana trabalhando ligadinha na clube. Toca pra nós o Pedro Pecado.
0: Pedro Pecado.
2: Me coloca nesse sorteio do kit festa pra poder olhar o jogo do Brasil a grande estilo.
0: Bah, verdade, né? Domingo tem o jogo do Brasil? Vocês acham que a gente vai ganhar ou você acha que nós vamos perder? Eu acho que nós vamos ganhar, sou esperançosa. A Thaís do Vento Minuano também tá ouvindo a Clube FM Chapecó. Valeu, tamo junto. Vermelha, me coloca no sorteio. Karine, sempre ligadinha. Nunca ganhei esse kit festa, diz ela. Mas eu sou brasileira e eu não desisto nunca. Quem mais? Bom dia, Vermelha, me coloca no sorteio pra comemorar meu aniversário dia 7/7. Valeu, tá participando. Boa sorte pra você. É o Bez... Belzejar, isso? Esse é o nome? Tô lendo o que tá ali no WhatsApp. Bom dia, clube! Bruna tá participando com a gente do bairro Santa Paulina, valeu! Angelita também tá ouvindo a gente no seminário.

0: aqui no ateliê. Tá na clube, tá bom demais. Beijo pra você, Licélia e as meninas do ateliê. Ponto a mão. Ó, quem chegou? A Jurema, né? Ó, Jurema mandou bom dia vermelha na faxina, mas ligadinha no seu programa. Tá na clube, tá bom demais. Beijo. Jurema não vai pular faxina nem nesse frio, Jurema. Vai congelar todos os dedos, mulher. Tá louco, tá louco. Muito frio. Amor mafioso. A Manu do bairro Paraíso tá ouvindo a Clube Chapecó. Bom dia, vermelha. Aqui é a Evelyn, quero participar do sorteio. Tá participando, Evelyn, boa sorte pra você. Rose Castilhos, do bairro Paraíso, também mandou fotinha que tá ouvindo a Clube Chapecó. Marisete também tá com a gente, valeu. Jaque!
1: Bom dia, Nath, tudo bem?
0: Bom dia, Jaque.
1: Testou, né? Meu Deus, que semana mais comprida, quanta chuva.
0: Verdade, essa semana foi traumática.
1: Acho que agora, final de semana, pelo menos... vai dar um solzinho aí, pelo menos pra gente dar uma lagarteada, né? Mesmo que esteja frio.
2: Eu vou lá na mãe.
1: Bom, quero participar desse kit festa maravilhoso, saborecia, né? Vai que hoje
0: vai
1: é o dia,
0: né?
1: De sorte. Um abração, Nath. Toca uma bandinha aí pra nós, né?
0: Tá bom! Beijo, Jaque! Obrigado pela audiência! Ela disse que pode tocar bandinha, então a próxima vai ser uma bandinha especialmente pra você, Jaque. Obrigado pelo carinho. Bom dia, vermelha. Mas que frio é esse? Me coloca no sorteio. Kit festa hoje. Minha filha tá de aniversário, 7 anos. Alana, a mamãe te ama. E ela tá ansiosa pra saber o que vai ser o irmão dela. Estou gravidinha. Oh, meu Deus do céu, Bianca. Eu acho que vai ser um menino. Vou ler a foto dela aqui. Eu acho que vai ser um menino. Vermelha, Tainara do bairro Engenho Brau, passando para dizer que a sua voz e sua alegria são o melhor combustível para o meu dia. Sou fã número 1. Quero ganhar esse kit festa da melhor padaria do mundo para comemorar ouvindo a melhor rádio. Me coloca no sorteio. Ai, eu fico me achando daí, ô Tainara.
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0: Bom dia, vermelha, Gabriela da linha Feliz, Guatambu. Gostaria de participar do sorteio da Saboricia na escuta da Clube FM Chapecó. Desde já, agradeço se for atendida. Tá participando, boa sorte pra você, Moacir. Se eu fosse morar numa comunidade, eu ia morar na linha Feliz. Quem mais?
4: Bom dia, galera da Rádio Clube.
0: Bom
4: aqui
0: dia.
4: É Silvana do bairro Esplanada, ligadinha na programação, trabalhando também. E a música de hoje é Olha pro Retrovisor. É que dá saudade do calorzinho, né? É por isso. Abraços, um bom dia, uma ótima sexta-feira a todos. Abraços.
0: Abraço pra você. Boa! Obrigado pela audiência. Bom dia, que frio é esse que não acaba mais? Só as músicas da Clube pra ajudar a esquentar um pouco. Por isso, tá na Clube, tá bom demais. Tamo junto. Obrigado pela audiência. Olha aqui, gente, a Ellen reclamou, tá? A Ellen não quer bandinha. Então vou até tirar a bandinha aqui que eu ia colocar. A Ellen disse que não quer bandinha ainda. Eu disse pra mandar um positivo, ela mandou um positivo invertido. Então pera aí que eu vou procurar outra. Tá, então vai ser essa aqui, ó. Pera aí. Até a Ellen cortou minha vibe agora aqui, ó. Vai, Ellen. Canta então, Ellen. Não quer tocar bandinha?

Ai, eu não me aguento, gente. É sexta-feira, né? Por favor. Manda G10, Cristão Quebrado. Eu juro que...

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0: som de Recaídas, Henrique e Juliano, na programação da Clube Chapecó. Bom dia pra você.
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0: Bora lá, né? 3361-3150, o nosso telefone e WhatsApp pra você, ouvinte Clube, mandar pra cá o seu bom dia, contar pra mim onde você tá ouvindo a Clube FM Chapecó e você concorre ao nosso kit festa da Sabor Essi. Aqui vai bolo, beijinho, brigadeiro, vai bolinha de queijo, vai um monte de coisa deliciosa pra você fazer a festa. Mandar beijos e abraços. Jaqueline Mendes tá mandando seu oi, tá concorrendo. Vanelli Gabiati também tá ouvindo a Clube Chapecó. Quem mandou aqui, adoro bandinha. O Augusto, valeu Augusto. Fala Vermelha, Thomas na sintonia. Manda esse kit e festa pra minha esposa que tá de aniversário na segunda-feira. Tamo junto, ótima sexta, ótimo fim de semana pra vocês. Feliz aniversário pra mulher, já. Bom dia, Vermelha. Pode tocar bastante bandinha hoje, sextou. Vamos ganhar domingo. Quero esse kit. Tô com vontade. Tá na clube, tá bom demais. Veronice mandou. Eu meio que desanimei, gente. Me baixou um negócio ruim aqui. Juliano Linhares, do São Pedro. Me coloca no sorteio. Ótimo dia. Valeu, Juliano. Bom dia, Vermelha. Me coloca no sorteio do kit festa pra curtir o jogo domingo. Mandou Barba. Valeu, Barba. Manu do bairro Paraíso também tá ouvindo a Clube Chapecó, também tá concorrendo. Vamos ouvir áudios. Bom dia.
2: Bom dia, Vermelho. Tudo certo?
0: Tudo aqui bom?
2: Lucas da Cruz, me bota nesse sorteio aí. Beleza?
0: Beleza.
2: E aquele abração.
0: Beleza. Abraço pra você, Lucas. Bom dia. Bora garantir o lanche. Me coloca no sorteio, Luana. Valeu, Luana. Tá concorrendo. Bom dia, Vermelha. Matheus. Tá participando com a gente. Me coloca no sorteio. Meu filho tá de aniversário esse final de semana. Grande abraço. Jaqueline Merino, do Santa Maria. Valeu. Bom dia, Vermelha. Kathleen aqui trabalhando e torcendo pro dia terminar logo. Que é isso, Kathleen? Me coloca no sorteio, nada melhor que esse kit pra melhorar o dia. Essa semana foi puxada, né, piazada? Foi traumático. Marisete na audiência, valeu, Marisete! Ela quer o kit pra assistir o jogo do Brasil. Bom dia pra Cleonice, mandou mensagem. Sextou, graças a Deus, só estamos pelo sol, menina, Jesus! Preparar o psicológico pra faxina, ótima sexta, ótimo fim de semana, mandou a Dani, beijo Dani, obrigado pela audiência. Tamo trabalhando aqui na BRF ouvindo a clube, valeu, tamo junto. Quem mais? A minha amiga que chegou, bom dia.
3: Bom dia, Vermelha, tudo bem? Como é que tá? Friozinho, né? Beleza?
0: Beleza.
3: Quem tá faxinando nem sente frio.
0: É verdade, né?
3: Mas me

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2: Aqui não, Tico Tico. Não vamos ficar numa boa hoje, né? Sexta-feira, por favor, né? Pior que hoje de noite eu vou tomar um vinho que eu ganhei ontem de presente. Vou tomar hoje também, azar. Azar. Ivone, tá participando com a gente, tá ouvindo lá no Jardim Itália. Hoje tem pra você, querido ouvinte Clube Chapecó, temos presentes bons. Hoje tem 2 ingressos para o cinema e ainda o kit festa da Saboricia, tá? Então manda mensagem. Bom dia, me bote nesse sorteio, Cristiano. Valeu, Cristiano. Bom dia, Vermelha. Quero muito esse kit pro meu sobrinho Pedro, que tá de aniversário. E o filho Samuel. Franciele mandou mensagem. O Jonathan mandou aqui. Bom dia, me tira uma dúvida. Cai hoje o dinheiro? Me coloca no sorteio. Amigo, pelas minhas contas, não, né? Não é hoje.

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1: Quem leva pra casa hoje o kit festa da Sabor e Cia, final de telefone 4016 é a Cecília. Por aqui, o Beijo Seu Coração, vou ficar devendo um monte de beijos e abraços, tá? Mas vou mandar um especial aqui pra minha querida amiga Adri, que ela mandou um áudio bem fofinho pra mim, coisa linda, tá? Gente, agora sim, tô ficando por aqui, se Deus quiser, tô de volta segunda-feira a partir das 10 horas da manhã, aqui na 104.5, na Clube FM Chapecó, e amanhã a gente se encontra lá no Moque Atacadista a partir das 9 horas da manhã e hoje à tarde lá na Big Utilidade a partir das 3 horas da tarde, tá? Então vai encontrar a vermelha por aí. Um beijo, um queijo, se cuida, bye, bye!
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0: Ao vivo, via satélite para todo o Brasil nessa sexta-feira, final de semana de fortes emoções, hein? Vai dar Brasil rumo ao Hexa. Para você que tá acompanhando a gente, vamos juntos. Você pode se expressar, viu? Coloca para fora aquilo que tá dentro do seu coração. 61995750118 e mais do que isso, você

tá bom? Amor, sentimento e muitas coisas boas pra todo o Brasil, porque o tempo pode mudar muita coisa, mas nunca diminui aquilo que é verdadeiro. Os sentimentos mais sinceros encontram sempre um jeito de permanecer, não é verdade? Que bom que você tá com a gente, curtindo e compartilhando música boa. Christina Perry e tema do filme Crepúsculo na Clube.

0: Tá na Clube, tá bom demais, respira fundo. Essa é a sua Clube, te emocionando sempre. Um clássico da década de 90. Que bom, hein? A gente poder relembrar, reviver momentos através de música, sempre aqui no Amor Sem Fim da sua Clube, tá? Mandar um super abraço de boa tarde, de bom almoço pra você no Recanto. Alô, Tatiane, Cauê e Vitória. Oi, São Manuel, Flávia, Lívia e Pietra, Jardins Mangueiral, Alice, Pamela e Sandro, em Blumenau na sintonia. Obrigadão, viu? O pessoal que tá pegando o rango. Valéria, Kelly e Eric, obrigado sempre, sextou.
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9: Vamos nessa, é sexta-feira, final de semana, aquele clima romântico, especial e completamente propício pra você expressar aquilo que tá dentro do seu coração. A clube tá aqui pra isso. Boa tarde.
11: O meu recado de hoje é pro meu maridão queridão, hoje mando. Eu que eu amo de montão e que tem 13 anos já de união. Espero que essa união seja eterna. Sou Ângela Maria de Jampa, tá na clube, tá bom demais.

0: você.
1: Muito obrigado, gente. Alessandro Rodolfo.
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0: música boa, matando saudade dessa voz inesquecível. Faz uma falta, né, gente? Canções pra gente relembrar por aqui, reviver emoções, sempre contando a sua história. Conta pra gente aquela música que faz a diferença no seu dia. Queremos saber. Indica pra gente. Combinado? Alô, Valparaíso, Carlos, Natasha e Sara. Boa tarde pra você em Carangola. Laiane, Andressa e o Elias. Águas Claras, Aline, Bianca e Douglas em Ourinhos também, sempre na sintonia com a gente. A Eliana, a Jaqueline e o Rodrigo.
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0: Tá na clube, tá bom demais. Fechando Amor Sem Fim de hoje com James Blunt. Carry You Home nessa sexta-feira. Chegou a hora!
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0: Então, deixa eu te falar que você vai faturar agora um maravilhoso perfume importado 212 Caroline

0: mandando presentes. Camila Pereira Gomes de São Sebastião, final do telefone 9373. Agora vai ficar cheirosa, pode presentear também, porque é um baita presentão, hein? Abraço pra você, Camila. Obrigado pela sua participação. E ó, ouviu essa música aqui na programação? Anota o horário e manda pra gente.
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1: Agora, depois do almoço, tem coisa melhor do que tomar um cafezinho? Bom, hein? Falando nisso, tem uma cafeteira dos sonhos na sua cozinha. É a Luna do Grupo Três Corações. Combinado no finalzinho dessa hora. 61995750118. Bora curtir muita música boa. É final de semana, é sexta-feira. É clima de Copa do Mundo. E a sequência também tá começando. 5 mil reais e vale compra. Já anota aí, ó.

0: Clube tá bom demais, bem no clima dessa sexta-feira e final de semana. É menos é mais de Natanzinho e em clima de Copa do Mundo. E todas as informações com a Babi chegando. Boa tarde!
1: Boa tarde, Ed! Sextou e todo dia é uma emoção nova nessa Copa do Mundo.
0: Fala não, hein?
1: Olha, ontem teve mais 3 classificados para as oitavas de final. A Espanha confirmou o favoritismo e venceu a Áustria por 3-0. Já Portugal, em um jogo alucinante, garantiu a vaga. E venceu a Croácia por 2-1 de virada. Teve um gol de empate ali dos croatas, que ficaria 2-2 e iria pra prorrogação. Mas foi anulado pelo VAR nos acréscimos. E Portugal avançou depois de muita emoção. A Suíça também confirmou a classificação ontem ao bater a Argélia por 2-0. Agora, Espanha e Portugal fazem um dos confrontos mais aguardados das oitavas de final, que vai acontecer na próxima segunda-feira. Já hoje, 3 jogos fecham essa primeira fase do mata-mata. Às 15 horas, 3 da tarde, Austrália e Egito se enfrentam em busca de uma vaga. Às 19 horas, a Argentina encara Cabo Verde.
0: Jogão, hein?
1: Alô, vozinha, tamo torcendo aí. Pega essas bolas aí, pelo amor de Deus. E às 10h30 da noite, a Colômbia enfrenta Gana. Amanhã já começam as oitavas de final e não podemos deixar de lembrar que domingo, às 17 horas, tem Brasil e Noruega em campo. Vai dar tudo certo. Vai dar tudo certo, eu tenho certeza disso.
0: Tamo doido pro Vini Júnior e o Haaland. É Haaland mesmo que fala, né?
1: Até hoje eu não sei.
0: Reproduzir aquele meme que tá rolando nas redes sociais, hein?
1: Pois é, aquele lá das branquelas.
0: Exatamente.
1: Se você não viu, corre no Insta da Clube pra você ver. @ClubeFMBrasil.
0: Muito bem, mais informações daqui a pouquinho, Babi.
1: Com certeza, Ed.
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0: turma do pagode, dando aquele gás bem legal nessa sexta-feira, final de semana de fortes emoções. Haja coração, amigo! Clonaltina, tudo bem, Amanda? Guilherme Caio, Unaí com a gente também. Alô, Minas! Camila, Marcos e Bruno no Gama, Juliana, Renato, Igor, Colíder, Bianca, Diego e Otávio sempre ouvindo. O Hexa! Vai ser... Você vai ganhar muitas!
1: Vai lá, Brasil!
0: Muitas camisas oficiais do Brasil pra torcer pela nossa seleção! Gostou, né?
1: Tem mais!
0: Todo dia, o dia todo, a sua

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0: Rádio Oficial da Música Boa, Zé Neto e Cristiano, te amo!
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0: Café é bom demais, parabéns Tatiane Borges Monteiro de Águas Lindas, final do telefone 2870. Cafezinho gostoso a qualquer momento do Grupo Três Corações, hein? Presente de muita qualidade aqui da sua Clube pra você. Aproveita muito seu final de semana, a sua sexta-feira sempre na companhia da Clube. Valeu, Zezinho, tá chegando aí, hein?
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1: Aqui o Cezinha, entre amigos, uma boa ao vivo via satélite pra todo o Brasil. Ótima sexta-feira. Já estamos no clima do seu fim de semana, viu?
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1: Música 1 de hoje. Zé Neto e Cristiano.

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3: Ah, na sua mão agora. Conta aí pra gente qual é a sua. 619-9575-0118 pra levar pra casa o Super Kit Super Frango e Boa.
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3: Contagem regressiva pro Jogão do Brasil neste domingo e a gente vai estar junto torcendo aqui, ó. E a Clube também.

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0: Papo com ela, a vez dela, Genilda, que tá com a gente. Fala aí, Genilda, beleza? Boa tarde. Alô, Genilda?
1: Oi, boa tarde.
0: Bem-vinda, minha querida, como é que você tá?
1: Eu tô bem, graças
0: a Deus. É, né? Tudo bem, tudo tranquilo, bacana falar contigo. Bem-vinda sempre. Agora conta pra gente, qual foi a que você votou, a mais notada na sua opinião? Qual que você acha que é?
1: A número um.
0: A número um?
1: Isso.
0: Zé Neto e Cristiano, cadeira cativa?
1: É.
0: Será que foi essa? Será que foi? Será que foi, Genilda? Foi sim, ó. Ganhou, Genilda. Vai levar pra casa o kit super frango e boa, todo seu. Quer mandar beijo, quer mandar abraço, aproveita, o espaço é seu. Manda aí, pra quem? Tá certo. A gente que agradece aí a sua participação. Volte sempre. Ó, espero que você seja bem-vinda sempre aqui na Clube. Aproveita aí esse kit que é sensacional. Beijo, minha querida. Valeu. Ó, isso aí. Vamos dar um abraço aqui especial pro Alisson. Grande Alisson do Hyundai Branco HB20, né? Com a gente aí na sintonia da Clube. Ele que é motorista de aplicativo. Show de bola. Tamo junto. Valeu, Alisson.
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0: Tá na Clube, tá bom demais. 2h55, Henrique Juliano, última saudade aqui na sua Clube da Rádio Oficial da Música Boa. E agora a gente parabeniza.
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0: O melhor ouvinte do mundo, ouvinte Clube, na sintonia da Clube. Aniversariante de hoje, Helene Sena da Cunha, de Águas Lindas. Alô, Águas Lindas. Também o Gabriel Menezes dos Santos, de Santa Maria. A Priscila Raíssa Carvalho, Santo Antônio do Descoberto. E ainda Vicente Paulo Batista, de Belo Horizonte. Tamo junto, tamo junto! Cada um de vocês lá vai pra casa a camiseta Lindona Clube, presentão de aniversário. É bem bacana, bem bonitona, bem legal, viu? Vale a pena ganhar esse presente. Ainda mais essa data querida especial, né? Ó, deixa eu te contar uma coisa. Já já mais um programa em boa companhia. 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
13: Sim, eu acho que sim, que vai vir para lá também esse frio, porque é virada do planeta, né? O planeta se vira, né? 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
11: Boa tarde, Melo. Coloca nós no sorteio da pizza aí, homem. Tamo na podre, não recebemos ainda. Coloca nós nessa pizza aí, senão não vai dar boa.
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4: Uma excelente tarde pra você, amigo ouvinte, ligado aqui com a gente. Sexta-feira.
5: Brasil.
4: E o que é uma maravilha? Meio tímido, mas o sol aparece. Meu Deus, obrigado. Senhor Jesus. Chega de frio, chega de chuva, chega desse tempo úmido dos infernos. Eu quero sol, eu quero calor, eu quero estar suando morrendo, eu quero estar correndo suado, eu quero estar pingando de suor, eu quero que os mosquitos me le... Tá, me empolguei. É que eu detesto tanto frio que eu me emociono quando vejo um pouco de sol, cara. Mas o sol tenta brilhar entre nuvens, mas a friaca segue de 9 graus aqui na capital do Oeste. Eu sou o Rogério Mello, a partir de agora faço companhia pra vocês, pra alegria de uns e tristeza de outros. 13 e 2, mas eu prometo dar muito prêmio pra vocês, tá? Porque eu sou uma mãe pra vocês, né? Eu sou uma mãe. E essa rádio aqui é uma prefeita, porque tá sempre buscando prêmios pra todo mundo, que é o que a gente quer. É o que a gente quer, deixar todo mundo feliz. 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Dando gás. A gente vai encher o seu botijão de gás, que tá aí pela, né, já tá na pata da vaca, tá com o bujão deitado já. Você vai mandar a Clube me dar o gás, eu preciso do gás. E você pode levar aí esse botijão de gás da Solução Gás. Hoje nós também temos prêmio, 2 rodízios de pizza com acompanhamentos completos lá do Polentas Restaurante Pizzaria. 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Então tem comida, tem gás também para audiência, tudo no 3361-3150. 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Eu espero que você esteja muito bem do outro lado do rádio. Bora começar a nossa tarde de sexta-feira com o nosso Numa Boa. Numa Boa a gente toca flashback, a gente toca também, né, o sertanejo classe A aqui da Clube FM. Manda teu nome completo, o prêmio que você tá afim, e você vai concorrendo aqui com o Melo. Tudo no 3361-3150. 3361-3150, WhatsApp da Clube FM Chapecó. Bora tocar música nessa sexta-feira. Sextou, bebê!

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0: não tô valendo nada.
1: Jonathan Frederico.
0: Obrigado, gente.
2: Mas não tá valendo nada.
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3: Gurizada! Já é sexta-feira e já passou do meio-dia!

0: Marcelo, cala a boca, cara. Oi, vida, tô aqui no Taquaras, venha.
1: E Mané, você acha?

0: É na sede do Mosquito, final de semana, hein? Concurso da Idosa Molhada. Vamos chegando, gente. Final de semana tá chegando, que maravilha.
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0: Fechamos aí a primeira meia hora do nosso Numa Boa, tocando muita música legal pra Dedel. Embalando aí pra você que tá trabalhando, sem muita conversa, sem intervalos comerciais, uma hora de música direto pra você. Tá chegando agora, seja muito bem-vindo, muito bem-vinda. Vem aqui com a gente, chega junto, vem nessa energia legal, nessa coisa gostosa. Eu sou livre, já tô sinusito que não me larga. Olha só, o que que Tio Melo tem de prêmio hoje aí pra vocês? Hoje é aquela recarga de gás maravilhosa da Solução Gás. Alô, Solução Gás, muito obrigado pela parceria. Recarga de gás da Solução Gás. Nós temos também dois rodízios de pizza com acompanhamento de espeto corrido completo lá do meu amigo Timóteo do Polentas, tá? Então dois ouvintes irão jantar aí por conta da clube e dois ingressos para a feijoada top de linha da Arena Beer amanhã meio-dia. Então amanhã de meio-dia você poderá ir almoçar com seu esposo, sua esposa, seu namorado, sua namorada, sua amiga, seu amigo, por conta da clube, nosso amigo Carlos, a equipe lá da Arena Beer Gastrobar. Então você vai mandar: Melo, meu nome é fulano e eu tô afim de tal prêmio. Eu quero gás. Eu quero rodízio de pizza do Polentas. Eu quero almoçar uma feijoada completa amanhã lá na Arena, né? Levando alguém, um acompanhante. Manda sim, que daí facilita na hora da escolha dos ganhadores. Vai mandando aqui no 3361-3150, que depois eu vou lendo as participações. Tá a fim de pedir música? Bora com a gente então, 23 faltando pras 4.

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2: Mais belo, boa tarde. Ai, belo, estamos trabalhando e curtindo a sua programação. Toda a sua audiência, porque todos já sabem, tá na clube, tá bom demais. Vem pra cá, vá. Oi.

0: para Boas Novas. Afinal, a gente vai diretamente do comércio de Chapecó conversar com ele, menino Vinão, menino Vitão, menino Vininho, menino Vitinho, menino do Rio, menino que provoca arrepio, Vinão, ao vivo, trazendo informações dos amigos que são de aniversário da Big Utilidades. Fala aí, Vinão.
1: Estamos aqui, Rogério Melo, 100% ao vivo. Top. Agora 3 horas 46 minutos. Palmas pra nós.
0: Não. Salva de palmas, pelo amor de Deus. Tem, claro que tem, pai.
1: Aqui, não, ó. Eu ia falar que até. Aí, ó. Tecnológia.
0: Como é que não vai ser?
1: Coisa. 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
0: Vermelha, para de emagrecer. Tu tá sumindo.
1: Para de emagrecer, Zumelo.
0: Tá sumindo.
2: Não, eu quero perder mais 10 quilos.
0: Tá louco. Tô louco. Vai ficar só um risco.
1: Desaparecer.
2: Amém, tomara.
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3: O que vocês estão fazendo? Eu não vou vir na zona hoje.
4: Eu não posso ir, que de repente eu vou carregar na Tirol e dá diferença de peso. Aí tem que entrar lá dentro assinado e morre.

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3: Bom dia, pessoal. Viu, nós perdemos uma leitoa na estrada hoje cedo. Tá dentro de uma bolsa. Se alguém achou, se quiser devolver pra nós, é nosso.

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1: Meu Deus, Giovanni, na sexta-feira.
2: Chega de falar nesse grupo. Meu Deus, se eles não têm família, você tem. Hoje é sexta-feira. Faz favor. Senão eu vou ter tirado esse grupo.
1: Gurizada, eu vou. Boa noite. Bom final de semana.

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5: Por que tu não pega e par de achar essas porcaria e me mandar aí, homem? Me mandou, me fez chorar a madrugada inteira, homem. Tu sabe que eu não posso ver isso aí, homem. Deus o livre, homem. Eu tô entrando em depressão e coisa arada, homem. Se ela não voltar, homem. Só por Deus, você, né? Só pro ovo mesmo.

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0: Opa, coisa linda, estamos entre amigos e estamos felizes com esse sol aí que brilha entre nuvens, pelo menos, né? Não tá aquele... tirou um pouco daquela umidade toda, por mais que a friaca siga. Só conferindo aqui a temperatura. Temperatura neste momento é de 10 graus em Chapecó. Abri aqui também a Metsu, a previsão do tempo. É, para hoje então, né, sol com nuvens, sem previsão de chuva. Só tem previsão de chuva agora para segunda-feira, tá? Mas amanhã, sábado, gente, amanhecer de 2 graus. Então amanhã o amanhecer será muito mais frio do que o de hoje, tá? E amanhã as máximas chegam a 16 graus. Domingo teremos um tempo muito agradável, com 8 graus de mínima e 21 graus de máxima. 21 graus é a máxima de temperatura para o domingo. Vai ser uma temperatura muito bacana, principalmente para você que vai lavar roupa, fazer faxina, organizar a casa. Mas olha só, não vai ter sol brilhando, tá? Vai ser um tempo nublado. E a segunda-feira promete aí 30 milímetros de chuva. E depois a friaca segue, tá? E sol mesmo na quarta e na quinta-feira da outra semana. E depois teremos mais chuva lá pro final de semana do dia 11, do dia 12. Mas isso é papo pra semana que vem. 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Tu percebe o sucesso de uma programação pela quantia de apoiadores aqui. Graças a Deus, a gente tem bastante! Tem bastante! Boa tarde, Melo, aqui da Mega de Produções de Xaxim. Manda um alô pra nós, bora pra mais uma cesta de eventos. Valeu, André, abraço pra ti, pro nosso querido Marcelo e toda a equipe. Deixa eu ver quem mais tá por aqui mandando seu alôzinho.
1: Boa tarde, Melo, tudo bem? Aqui é a Jaque do Passo dos Fortes. Me coloca aí no sorteio do botijão de gás. Um abraço.
0: Tá bom, ela tá querendo aí o seu gás, a nossa amiga aqui. Deixa eu ver quem mais tá por aqui.
2: Melo, oi. É a Amélia aqui de Chapecó.
0: Oi, minha amiga.
2: Me coloca no sorteio da pizza aí. Ah, e do gás também, né? Finalzinho de mês, início de mês, o dinheiro ainda não caiu na conta e o gás, ó.
0: O gás foi pro beleléu.
2: Tá indo embora.
0: Eita, nós. Faz parte, né? Você faz parte. Agora a gente vai conversar com ele de novo. Menino Vini, menino Vinão. Menino do Rio, menino que provoca arrepio. Cadê ele? Fala comigo aí, professor.
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3: 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Já que tu falou da seleção, palpite pro jogo do domingo da seleção aí contra o Holland.
4: É claro, né? 3-1, tá? E fora o baile.
3: 3-1, fora o baile. Diga tchau, Melo. Daqui a pouco eu volto direto da Big Utilidades, hein?

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1: Ó, oh, escuta aqui, ó, miserento. Antes de vocês ficar colocando áudio no grupo que cestou, não esquece de dar uma chacoalhada no botijão de gás, tá? É importante.
2: Meu compadre, pode tudo dar certo, mas do nada pode dar tudo errado.

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3: Diga pro prefeito que eu quero inscrever minha filha no CRAS. Ela tá com 4 e grávida do 5º e o marido dela foi preso.
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8: Como é que amanheceram hoje? 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

0: Boa tarde a todos do grupo. Hoje à noite tem volta à catequese no horário normal, às 7 da noite. Um abraço a todos e até lá.
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0: 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Então, tenta. 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Caso você tenha alguém especial na sua vida, colega de trabalho, um familiar, e queira homenagear um amigo que esteja de aniversário, manda o contato do WhatsApp da pessoa que eu ligo ao vivo dando os parabéns. Porque às vezes tem pessoas que, né, hoje no mundo virtual é um parabéns lá no Facebook, no WhatsApp, e os contatos mais próximos de ligação ficam meio esquecidos. E a gente, como rádio, quer relembrar isso e ligar para o nosso ouvinte ao vivo. Eu adoro fazer isso. Então, manda tua mensagem aqui para o 3361-3150. Tem muita gente interagindo e já já a gente vai lendo as participações. 4h28, tá na Clube, tá bom demais.

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2: 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Não vai ser uma sexta-feira de tarde que vai me endireitar.
0: Chegando Hugo e Guilherme.
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1: Eu achei que era uma Porsche, quase que... Ah, nós estamos ao vivo já?
0: Claro que sim, pai.
1: Ah, tá. Eu tava fazendo um brick aqui com o Giovanni. Eu vou comprar o carro dele.
0: Sim, pegando a Porsche, tu vai dar o teu caico.
1: O goleta. Eu vou dar o goleta no brick.
0: Nossa, o goleta pancadão.
1: E o Uno da firma.
0: Nossa, o ex-Uno da vermelha.
1: Tá quase, viu? 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
0: Estavam comendo paçoca ali antes?
1: Era pra socar, o Adriano deu pra nós socar.
0: É, mas vamos devagar aí, que o amigo tá precisando de um regime ou não, tá de boa?
1: Não, tô de boa, né? No último serviço que eu tava aí, emagreci os quilos. Olha aí, ó o povo chegando aí, ó.
0: E já... É isso aí, vai lá, tá? Fala ao vivo com ele.
1: Vamos lá ver quem quer. Vamos lá.
0: Já vamos falar ao vivo. Vamos falar ao vivo com o ouvinte aí.
1: Já vamos entrar no meio da rua.
0: Aqui nós mostramos
3: o nome da amiga. É mel.
0: Mel?
1: É doce ou...
0: Ai, mel.
1: É puro, 100% mel puro.
3: 100%.
1: Tá na clube?
3: Tá na clube.
1: Tá bom demais.
3: Tá bom demais.
1: Ouvindo a clube aqui, ó, mas valeu, fenômeno.
0: Aí, ó, já levou. Então é o seguinte, Vinão, tem mais uns prêmios aí, né, Vini?
1: Tem mais. Vem mais três, pode vir mais três. Pega mais três lá, Giovanni, vem mais três.
0: 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É. Só chegou...
1: Até 5 que tá muito frio, viu?
0: É, então corre, tem mais uns minutinhos ainda. Corre que eles vão levar o prêmio até a sua janela. Valeu, Vini.
1: Valeu. Ó, amanhã, Melo.
0: Ah, fala pro pai.
1: Amanhã das 9 ao meio-dia, Vinão volta ao ar, viu?
0: Isso.
1: Amanhã tem cantor Vinão das 9 ao meio-dia na clube.
0: É, ao vivaço amanhã.
1: Tem kit churrasco.
0: Boa, vai ter prêmio amanhã
1: tô
0: de manhã.
1: Tô vendo aí um 150 pila no Pix, viu?
0: Ai,
1: vamos,
0: que delícia. Vamos ver. Amanhã de manhã o Vinão aqui. Valeu, Vini.
1: Valeu, fenômeno.
0: Valeu, tamo junto, grande Vinão, ali na Big Utilidades. Você sabe.

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1: Ó, oh, escuta aqui, ó, miserento. Antes de vocês ficar colocando áudio no grupo que cestou, não esquece de dar uma chacoalhada no botijão de gás, tá? É importante.

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1: Ô pai, deposite minha pensão.
2: A tua mãe deve tá ficando louca da cabeça, né? Quer que o pai deposite pensão na sexta-feira, homem. E o gole e as farras do fim de semana. Não, ó, a semana que vem o pai vai ver se vende uns leitão aí pra arrumar o dinheiro pra ter mandado a pensão. Vá tomando suco de rapadura com bolacha aí por enquanto. E se comporta que daí a semana que vem o pai te traz pra cidade pra tu ficar olhando os outros tomar sorvete e chupar picolé. Tá bom? Mas você comporta.
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1: E pra você que tá acompanhando a Copa do Mundo, tá rolando a fase de as eliminatórias de 16 avos, né? Pela primeira vez temos uma eliminatória antes das oitavas, que é 16 avos, e Egito e Austrália empataram em 1-1 e irão agora pra prorrogação. Logo mais às 19 horas tem um jogo muito aguardado, que é Argentina e Cabo Verde, o time do Vozinha contra o time do Messi. Vamos ver o que vai dar. Vamos ver o que vai acontecer. Do Brasil inteiro, né? Eu acho que a América Latina inteira é cabo-verdiana agora. 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Bom final de tarde para você.
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1: 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Agora 5:18.
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0: Caso você tenha alguma informação de trânsito, manda aqui pra gente, tá? Pra gente levar a informação aí pra nossa audiência, bicho. Deixa eu ver quem tá por aqui. Antes, atualizando aqui, o jogo segue 1-1, jogo na prorrogação, tá? Entre Austrália e Egito. Um jogo que tá com cara que vai pras penalidades. Vamos ver o que vai acontecer, né? Vamos ver o que vai acontecer. O que vai acontecer? Pra você que tá chegando agora, tem gás, né? Aquela recarga de gás maravilhosa lá dos amigos da Solução Gás. Também temos dois rodízios de pizza com acompanhamento lá do Polentas. E também temos dois almoços para feijoada da Arena Beer amanhã de meio-dia, para duas pessoas, tá? Jota por aqui, os Osiris também. A Mandinha tá por aqui mandando seu poema. A Chayana tá por aqui conosco. Letícia dos Jardins tá querendo rodízio para levar meu menino que tá de aniversário hoje. Olha que maravilha. Qual o nome do teu nenê? Manda aqui o nome dele para mandar os parabéns pro teu filho. Tá bom, minha querida. Cadê o nome dela aqui? Ela mandou o nome? Eu não vi. Cadê? Mas onde tá a Letícia? Cadê a Letícia? Jonathan do Seminário. Tá querendo gás, me ajuda, estamos na sintonia. Boa tarde, Melo Rodrigues, sou Viviane Toninho do São Lucas. Quem também tá por aqui é a Cristiane Masiaki. Volney Wagner, boa tarde, amigos e companheiros das minhas tardes. Coloca no sorteio do rodízio do Polentas, quero levar meu esposo amado que está de aniversário hoje, Mônica, manda o nome do maridão, minha filha. E caso você queira que eu ligue para alguém de aniversário, manda o contato do WhatsApp que eu vou ligar para a pessoa. Também Vanderlei tá por aqui, Jorge também, César tá por aqui com a gente, deixa eu ver quem mais. Alô, Brasil.
1: Boa tarde, Melo, tudo bem?
0: Tarde.
1: Aqui é o Valdir do IFAP.
0: Vamos ver se tu tem cara de Valdir, pera aí, deixa eu olhar a foto aqui. Tem cara de Valdir. Tem cara de Valdir.
1: Fazendo a faxina aqui em casa. Tem
0: cara de marceneiro.
1: E me coloca no sorteio do gás aí. Um grande abraço e tudo de bom.
0: Valeu, meu amigo. Tudo de bom pra você. Como é que tá o gás aí, Valdir? Tá no bico do corvo já, meu amigo? Alô, Brasil.
2: Oi, tio Melo. Tudo bem? Aqui é o Davi Krindes. Hoje eu não fui pra aula, tô de atestado, mas tô escutando a clube.
0: Coisa boa.
2: Eu queria que tu me botasse nesse sorteio da pizza que tá na clube, tá bom demais.
0: Valeu, Davizinho. Espero que nada grave contigo aí, meu irmãozinho. Mas pela voz aí tá bem, né? Tio Melo também louco pra pegar o atestado, cada sinusito, mas tamo aí de pé na patroa.
3: Tarde, Melo!
0: Tarde!
3: Que é essa cesta linda, maravilhosa, chamando um maravilhoso final de semana?
0: Meu Deus, eu queria essa alegria pra mim. Eu queria essa alegria pra mim. Valeu, Sil. Obrigado, Sil. Luiz tá por aqui, deixa eu ver quem mais.
4: Oi, tio Melo, tudo bem?
0: Oi.
4: Aqui é a Cecília.
0: Oi, Cecília.
4: Se tiver sorteio das figurinhas, eu quero participar.
0: Hoje não tem,
4: e se
0: meu
4: não
0: amor.
4: Tiver, eu quero dar pizza. Tá na clube, tá bom demais.
0: Tá bom, Cecília. Beijo do tio Melo pra você, meu bem. Não tem figurinha, mas tem figurinhas da Copa lá no nosso Instagram. Mas é o nosso Instagram. Alô, Brasil.
5: Mel, Melinho, Melão.
0: Oi.
5: Minha mãe quer ganhar um botijão.
0: Que
5: tá
0: fofinho.
5: Na clube. Tá bom demais.
0: Saudade.
5: Meu nome é Luísa. Por favor, minha mãe quer ganhar esse botijão. Por favor. Eu amo vocês todos que estão aí. Por favor. Tá na clube? Tá bom demais.
0: Tá na clube, tá bom demais. Beijo, Lu. Boa tarde, estamos na escuta aqui no Barrefap. Não mandou o nome, deve ser o ET de Varginha. O Caio de Oliveira tá por aqui, Mari também, Ivone também. Tem uns abençoados que mandam dois solar, eu tô de olho em vocês. Deixa eu ver quem mais. Gabriel tá querendo o sorteio da clube. Emily do Seminário, estamos na sintonia, querendo gás. Se você não manda o nome, você não ganha nada, hein? Oi, queridão, só a Rose. Inclui no sorteio, valeu, Rose. Vamos ver se ela tem cara de Rose. Tem cara de Rose. Ela tem cara daquelas tias que são faceiras, sabe? Toma uma caipira e dá aquelas gaitadas altas que todos os vizinhos ouvem, sabe? Nas festas. Wanda tá por aqui também. Rosana tá por aqui também. Hoje eu tô. Obrigado pelo elogio aqui, minha querida. Mas hoje tá complicado, Deus o livre. Alô, Brasil.
6: Boa tarde, Melo. Me coloca no sorteio do Polentas, por favor.
0: Polentas.

0: mandar os parabéns adiantados pro nosso amigo Jean. Quem tá mandando pra ti é o teu filho, Pedro Antônio Matiello Garguente. Que nome comprido, teu piá, homem. Ele tá te... Viu? O teu filho é um excelente vendedor de carro, viu? Ele me vendeu um Chevette Tubarão faz um mês passado aí e fui bem atendido ali na loja.
1: É.
0: O teu piá é bem trovadorzinho, né, Jean? Ele é falador, né?
1: É, bastante.
0: O bicho velho fala bem. Aqui é o Melo da Clube, então, em nome da sua família, a gente tá te dando os parabéns. Que seja um abençoado aniversário, tá bom, querido?
1: Valeu, obrigado.
0: Valeu, tamo junto, Jean. Até mais.
1: Valeu.
0: Tá aí, ó, nosso amigo Jean de aniversário. Que achou? Coisa linda, né, cara? O que signo amanhã é? Câncer? Não sei. Tá, deixa eu ver quem... Ó, e se eu chamar você no WhatsApp, responda, abençoado de Deus, senão você perde o prêmio. Já... Desculpa. Já tô chamando um povo aqui, se não responder, perde. Alô, Brasil?
2: Boa tarde, Melo.
0: Tarde.
2: Coloque aí no... Aqui é Márcio.
0: Fala, Márcio. Coloque
2: sorteio da pizza aí, guri. Valeu, um abraço. Então, da clube, tá bom demais.
0: Marcião, velho, parece...
2: Ó, sonzeira, ó, sonzeira aí. Meu Deus.
0: Credo, moeu, né? Marcião parece estar no CTG falando, olha só. Ó,
2: coloque aí no... Aqui é Márcio.
0: Ó.
2: Coloque sorteio da pizza aí, guri.
0: Parece estar no CTG. Parece TV ali no acampamento Farroupilha. Com costelão, faca atravessada ali na Guaiaca. É, aqui é a Mara do bairro Refate, querendo gás. Que eu tô cozinhando só com o cheiro do gás, socorro. Eita, mulher de Deus, sério? Tá bom, tá participando. Alô, Brasil?
3: Alô, quero gás.
0: Quem que é tua? Maíra? Tá bom, Maíra? Léo, meu amigo. Léo, ele me chamou de Léo. Que é o Luiz Camargo, do Cristo Rei. Valeu, sou o Luiz, tamo junto. Eu sou o Melo, tá? É, Rogério Melo. Quem tá por aqui não mandou o nome. Eita, nós é mais uma aqui. Alô, Brasil.
3: Tarde, Melo. Oi. Boa tarde, sexta-feira, indo pra casa.
0: Eita.
3: Tô grávida de 3 meses, Melo, e tô desejando essa pizza aí. Não. Me coloca no sorteio. Beijão, quem tá na clube, tá bom demais.
0: Tá bom demais, minha querida. Que seja uma boa gravidez pra você. Vai mandando tua mensagem aqui pro Melo, 3361-3150. Que seja um excelente final de tarde pra você. Bom final de semana. Cuidado aí no trânsito. Valendo. Rodízios de pizza do Polentas. Gás da Solução Gás. E também 2 almoços amanhã de meio-dia. Feijoada lá na Arena Beer Gastrobar.

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6: Bom dia, pessoal. Viu, nós perdemos uma leitoa na estrada hoje cedo. Tá dentro de uma bolsa. Se alguém achou, se quiser devolver pra nós, é nosso.
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7: Deus do céu, não acharam a leitoa na bolsa essa mulher ainda. 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
7: 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No momento que vamos para a disputa dos pênaltis, né? Entre Austrália e Egito. É, mais um jogo aí pelas 16avos eliminatórias. E logo mais 19 horas tem ele, vozinho em campo contra o Messi. Vamos ver o que vai dar.

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2: 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Que eu quero comprar uma carteira daquela pra mim, eu gostei daquele teu cigarro. Bate a foto da carteira pra tia ver.
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6: Ó, escuta aqui, ó, miserento. 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
4: Porque tu não pega e para de achar essas porcarias e me mandar aí, homem. Me mandou, me fez chorar a madrugada inteira, homem. Tu sabe que eu não posso ver isso aí, homem. Deus o livre, homem. Já tô entrando em depressão e coisa arada, se a senhora não voltar. Só por Deus você, né? Só pro ovo, meu.
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6: Se o homem, se o amigo tá sofrendo ali na dor do coração que a mulher largou ele, não fique provocando, piazada. Vocês têm que dar força. Sabe por que que as mulheres superam muitas vezes finais de relacionamento, frustrações amorosas principalmente? Porque as mulheres se ajudam. Elas dizem uma pra outra: amiga, vamos buscar fulano em casa que ela terminou a relação, ela não tá bem, vamos dar uma força. Aí vamos pra um bar, vamos pra uma pizzaria, vamos pra igreja, vamos pra casa de alguém, vamos fazer a noite do pijama, vamos fazer o fundi, vamos encher a cabeça de vinho com pizza. Elas fazem isso. O homem não. O homem manda assim: que é que tu quer, seu bosta? É, o teu homem é um saco de lenha. Ah, vai. Entende? O homem não acolhe o sofrimento do amigo. Não há acolhimento. Só há zoação. Só há uma eterna quinta série. Por isso que muitas vezes tem muitos homens que não conseguem superar, tocar a vida, trocam os pés pelas mãos e fazem coisas que não devem. Porque muitas vezes não tem rede de apoio. Porque tem vergonha. Porque foi criado pra não chorar e ser homem. E não tô dizendo que isso é ruim. Eu acho que o homem tem que superar muita coisa na ponta do peito e tocar em frente. Sem reclamar e tocar e fazer o que tem que fazer. Mas algumas situações, principalmente de corações partidos, eu, Rogério Melo, acredito que uma mão amiga ajuda muito na superação. De você não trocar os pés pelas mãos, coisas que as amigas fazem, as meninas fazem, elas se ajudam. Os homens não, cara. Os homens, eles já não querem nem saber. Então, né, fica aí a reflexão. Fica aí uma reflexão do tio Melo aí.
7: Meu Deus, Melo, cala a boca, cara.
6: Tá bom. Já. Parei. Parei de falar, não falo mais sobre isso. Eu tava aqui tentando falar um pouquinho sobre essas coisas do...
8: Mas que conversa, homem, tá louco, meu?
6: 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E para você que tá mandando mensagem, por favor, fique atento aí o WhatsApp que o tio Melo tá chamando aí os ganhadores, tá? Agora eu vou liberar agora duas feijoadas para amanhã de meio-dia, almoço de graça. Você vai pegar o teu namorado, tua namorada, teu marido, tua esposa, o teu filho, teu amigo e vai almoçar na Arena Beer, tá? Nesse momento, Austrália e Egito nos pênaltis. Vamos ver o que vai dar. Vamos ver o que vai acontecer.
9: Balança os braços.
6: Austrália.
9: Vem Hamilton, pé direito na bola, na trave!
6: A Austrália perdeu dois pênaltis já. Eu vi que esse guri tava com cara de cagado. Vai perder o pênalti.
9: Explode no travessão a cobrança do garoto.
6: Aí, ó. A Austrália perdeu duas penalidades. Então o Egito do Salah vai passar muito provavelmente. Tá bom, agora o tio Melo vai aqui no 3361-3150, lendo as últimas participações. Já tocamos a caminhonete branca, já tocamos umas Galdéria também. Eita, nós. Deixa eu ver quem tá por aqui, mandando alôzinho para o Melinho. Camila de Chapecó tá aqui com a gente. Deixa eu ver quem mais.
10: Boa tarde, Mel, tudo bem? Aqui é a Cristiane do bairro Dourado.
6: Oi, Cristiane. Coloca
10: no sorteio do gás aí, tá na curva, tá bom demais.
6: Tá bom, minha amiga. Edenilson faxinando também. Melo, parabéns pra Laura. Estamos sempre ligados na melhor rádio do Brasil, da mamãe Cris. Laurinha, parabéns, Laurinha. Linda. Seis aninhos da Laurinha. Beijo, tio Melo, pra você, nenê. Que os anjinhos te abençoem sempre, tá bom? Alô? Alô?
11: Oi, boa tarde, Melo. Aqui tarde. É Sirlei.
6: Fala, Sirlei.
11: Saindo do trabalho, sextou, né? Me coloca aí no sorteio. Tô louca pra comer pizza do Polentas.
6: Tá bom, minha amiga. Deixa eu ver, Marisa do Barrefap. Christian tá por aqui também. Nunca ganhei nada, vai que seja hoje. Tá bom, queridão. Tá participando.
12: Eu e minha mãe, eu sempre tá escutando a clube.
6: Quem? Como é que é? Ah, pera aí, eu cliquei errado aqui.
12: Oi, Melo, oi. Eu tô com fome, eu quero comer uma pizza.
6: Cara, não.
12: Me coloca no sorteio.
6: Não tem merenda nesse colégio?
12: Meu nome é Lourenço do Barrefap.
6: Geralmente a gurizada sai do colégio sempre na com fome, né, cara? É, boa tarde, tudo bem, Melo? Sou, me chamo Maiara, do seminário, do seminário. Nunca fui do Polento, sem que ir, hein? Preço muito bom, vale muito a pena. Antônio Angonese tá por aqui com a gente. Edson Silva também. Deixa eu ver quem mais tá por aqui. Ah, beleza, então tá. Eu vou ter que fazer o seguinte. É, tocar música. Rodrigo De Fato tá por aqui também, deixa eu ver mais uma aqui.
1: Agora deu. O Melo virou o conselheiro.
6: O que achou?
1: Ah, vá achar um terreno pra carpir, homem. Vá.
6: Olha, o Rodrigo De Fato, eu gostei dela. Vou ter que usar de vinhetas aqui, Rodrigo.
1: Ah, vá achar um terreno pra carpir, homem. Vá.
8: Tá louco,
7: aqui, meu Deus, Melo, tá louca, cara.
6: Aqui, ó, tem um conselho pra você que tá desacorçoado.
2: Dá só um conselho, irmão. Serra as aspas e vai pra guerra, pia velho. Não te entristece. Ah, tu tá chamando ela, cutucando ela na chilena. E te cresce pra vida. Garra nojo da ex. Tem garra nojo, ódio, rasgar a foto. Cuspir na roupa dela aí que ficou na tua casa, pia velho. E ir pra cima, irmão. Vai pra cima. Não pode ter dó de ti mesmo. Se quer nesquete, xerene. Vai pra cima. Vai pra noite, arruma briga. Bebe, dor de cabeça, inferno. A tua vida tem que virar um inferno. Daí tu vai melhorar, irmão.

0: Borboleta, Zubiter e Léo, fechando todas a Tarde Clube.
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0: Para divulgar o nome dos ganhadores, hoje quem tá levando gás, a solução gás, é... cadê o nome dela? Mara Ribeiro dos Santos, telefone final 7341. Quem tá levando um rodízio do Polentas é Caio de Oliveira, telefone final 8977. O outro rodízio é Letícia Hipólito, telefone final 9487. E as duas feijoadas de amanhã da Arena Beer é Juliane AP Brenstrop, telefone final 5837. Parabéns!
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0: Chegamos ao final do último programa da semana, pelo menos aqui do meu horário. Amanhã de manhã tem mais, tem um vinão por aqui de manhã, hein? 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Eu sou o Rogério Melo, tô ficando por aqui, desejo que você tenha uma abençoada noite de sexta-feira, um bom final de semana e a gente se fala na segunda-feira. Beijo do Melo e até semana que vem!
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14: Ih, muito boa noite. E aí, tudo bem? Tudo certo? Na dica de nada resolvido, tá? Do jeito que eu gosto por aqui, Cami Abreu, Assil, alô! O Cultura chegando pra te fazer companhia nesse sessão gostoso. Já de presente pra você vai ter resultado da Alexa, a Echo Dot quinta geração, pra você curtir muito a sua Clube e falar: Alexa, tocar Clube FM. Tocando Clube FM. Vamos começar a interagir daquele modelo, naquele pique caótico, hein? 619-9575-0118 é o nosso WhatsApp Clube. Responda pra gente nesse sexto. Quais os seus planos? Sexto é dia de quê? Conta tudo e não esconda nada. Sem mentir, hein? Sem mentir. Aproveito pra dizer que toda a nossa equipe Clube está uniformizada. Já torcendo pelo Hexa, porque domingo tem. Domingo tem batalha. E domingo vamos mandar os noruegueses de volta para casa, remando no barco viking deles. E é sobre isso, aproveito até mesmo para saber de vocês, assim, se o Brasil for hexa, se não, quando ele for hexa, porque ele vai ser hexa campeão, qual a loucura que você é capaz de fazer? É, em cima do tema da Copa, já te falo, Ronaldinho falou que vai fazer aquela cabeleira. E você,

0: investigador sem coração.
1: Ainda bem, viu?
0: Sextou!
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0: E vamos nessa pro nosso bate-papo nessa sexta-feira. Graças a Deus, sexta-feira chegou. Fala, Josué!
3: Calma, respondendo a enquete, rapaz. Sexta-feira é dia de botar as séries e filmes tudo em dia, viu? E aproveitar aí o domingão aí, que é jogo da Copa.
0: É isso.
3: Brasil aí tá.
0: Prepara emoção.
3: Tá rochando. Me coloca na promoção aí, hein? Alexa, toca Clube FM. Tá lá, Clube? Tá bom demais.
0: Olha, Josué.
4: Brasil!
0: Eu tô sentindo que a gente vai ouvir muito essa vinheta. Se Deus quiser, vamos ouvir muito.

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Mauri, tá bom demais. A gente vai fazer aquela viagem gostosa no tempo, que aqui a gente adora relembrar aquele sucesso daqueles que nunca saem de moda. Tipo essa música aqui, que faz o coração bater mais forte. Vamos com Take That Back for

0: Você chegou, graças a Deus, essa sexta-feira. Tamo esperada, fim de semana daí, já na portinha, já dando um oizinho. E a gente quer saber, sexta-feira é dia de quê? Fala, Léo.
1: Rapaz, sou bem quente. Não pode faltar amor, alegria.
0: Não pode faltar.
1: Não pode faltar diversão. Nessa semana, agora, essa sextona nossa. Isso. E é isso aí, tô aqui ligadão, hein? Quero ganhar esse presentão de agora. Aqui é clube. Tá na clube, tá bom demais. 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
0: Tocando clube FM, valeu, Léo. Obrigada pela participação. Olha, uma informação muito importante. A FIFA deve decidir ainda hoje adiar o jogo Brasil-Noruega, mas não é pra outro dia, é pra mais tarde. Por conta da onda de calor extremo que tá acontecendo nos Estados Unidos, a previsão, gente, é de que no horário do jogo que estava marcado, né, por enquanto segue sendo 5 horas no horário de Brasília. A previsão do tempo é de chegar a 37 graus. Olha só que temperatura altíssima. Então, a FIFA está decidindo e deve informar ainda hoje se transfere o jogo para uma hora mais tarde, ou seja, começar às 6 horas da tarde, horário de Brasília, e a qualquer momento a gente traz essa informação para vocês aqui na sua clube. E nesse clima gostosinho, a gente vai com Black Eyed Peas, Where is the

0: especial da música boa. Tá aí ela, diva perfeita. Adele, Set Fire to the Rain. Vamos de resultado.
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0: fone 8083. Renatinha se deu bem, minha querida. Agora tá fácil. Alexa, toca Clube FM muito pra Renata.
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0: Começa a sequência a partir de agora valendo R$5.000 pra você gastar do jeito que você quiser. E final da hora ainda tem quinhentão pra quem tiver no carro de aplicativo ou no táxi e aquela promoção. Que é quinhentão pro passageiro e quinhentão pro motorista. Continue interagindo pelo WhatsApp Clube. 61995750118. Continue interagindo, respondendo. Sexta-feira é dia de quê pra você? Vou aproveitar pra mandar um beijo pra Nayana e pro Vini. Estão ligadinhos, estão sintonizados aqui na sua Clube. Um beijo, seus lindos, cheiro pra vocês, viu? Já pode anotar a primeira da sequência. Alex Warren com Ordinary.
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0: There's nothing new aqui na sua clube. Vamos com a informação, sabe do quê? Nesse momento, Argentina contra Cabo Verde. Ai, os irmãos abrindo o placar. 1-0, gol do Messi. Felicidade, vamos lá. Então, 1-0 para a Argentina, abrindo o placar, mas já a gente traz informações, tomara que sejam diferentes, viu? A gente vai anunciando aqui para vocês. 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

0: a última, Miles Smith, Stargazing.
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0: É a promoção Quinhentão. É Quinhentão pra você e Quinhentão pro motorista que te levou pra algum lugar. Quem se deu bem foi o Vinícius Melo Freitas, do Riacho Fundo. Final do telefone 6227. Parabéns, Vinícius. Se deu bem, meu garoto. Quinhentão, ô, coisa boa numa sexta-feira. Aí sim, hein?
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0: É hora de trazer aquelas músicas que fazem o coração suspirar apaixonadamente. É hora de desacelerar aqui no Clube by Night, sempre com presente pra você. A partir de agora, tem sanduicheira e grill 2 em 1 Mondial. Olha, lanche rápido, super delicioso pra qualquer hora do dia. Pra você que continua interagindo com a gente pelo WhatsApp Clube, que segue liberado pro melhor ouvinte do mundo, 61995750118. Conte tudo e não esconda nada. Sexta-feira, agora, 8h03. Sexta-feira é dia de quê? O que é que você vai aprontar nessa sexta-feira? Manda seu áudio, capricha, manda seu nome e fala de onde você tá ouvindo a sua Clube. E a gente abre muito bem com Maná, Vivir Sem Aire, aqui na Clube.

0: George Michael, Careless Whisper, um clássico, hein? Já sabe, é hora de anunciar gol e é gol do Cabo Verde, senhoras e senhores. Cabo Verde empatando o placar 1-1 nesse momento em cima da Argentina. Vamos seguir nesse placar que já tem prorrogação e quem sabe pênaltis, mas aquele esquema, né? Vamos ver se Cabo Verde consegue aumentar essa diferença, fazendo história na Copa do Mundo, estreante e empatando no mata-mata com a Argentina. Meus amigos, é a história sendo feita. Oi, Valdinei!
1: Boa noite a todos, boa noite. Cami, Valdinei, tô falando aqui do Gama.
0: E aí, meu amor?
1: Respondendo a enquete aí, sexta-feira é dia de pizza, com certeza. Tá na clube, tá bom demais.
0: Rapaz, eu tô morrendo de fome aqui, Valdinei, você me solta uma dessa, o estômago chega e fez... Beijo pra você, vamos com Natalie Imbruglia, Thorn, aqui na clube.

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1: É hora de sanduicheira pra você, Larissa Cunha Duarte, de Planaltina, final do telefone 9196. Parabéns, minha querida. Tá levando essa sanduicheira e grill 2 em 1 Monde, é um presentaço pra você. Voz do Brasil chegando, já sabe, a gente mantém conectado. Site, Alexa, canal Sky, aplicativo, você escolhe a partir de agora.
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